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5: Uma declaração contundente sobre a política migratória dos Estados Unidos foi feita. O secretário de Segurança Interna dos Estados Unidos, Mark Wayne Mullen, afirmou que migrantes que vivem no país com status de proteção temporária devem buscar a residência permanente ou retornar aos seus países de origem. A declaração ocorre após uma decisão dividida da Suprema Corte, na semana passada, que permitiu ao governo do presidente Donald Trump retirar o status humanitário de centenas de milhares de imigrantes haitianos e sírios. Mullen enfatizou que o status de proteção temporária, como o próprio nome indica, não é um status permanente. O secretário chegou a oferecer passagens aéreas e um auxílio financeiro de cerca de $2,100 para ajudar os migrantes a se restabelecerem em seus países de origem. A medida reflete a postura mais rígida do governo Trump em relação à imigração, gerando debates e preocupações sobre o futuro desses indivíduos.
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7: 9 e 7.
8: Boa noite.
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6: A Polícia Militar de São Paulo anunciou a prisão de suspeitos de participação no atentado contra o tenente da rota, Ruixon Pimentel. O policial foi baleado na cabeça em São Caetano do Sul, na região do ABC Paulista, no sábado, e seu estado de saúde ainda é considerado grave. As prisões ocorreram após diligências intensas da Polícia Militar e da Polícia Civil, que trabalharam em conjunto com o apoio da inteligência e do Batalhão de Ações com Cães. Imagens de câmeras de segurança mostraram dois homens em uma moto atirando contra o tenente, que caiu em uma avenida movimentada. O tenente Pimentel é irmão de Eloá, jovem morta em 2008 após ser mantida em cárcere privado. A corporação mantém esperanças na recuperação do policial, enquanto a investigação prossegue para determinar a extensão da atuação do grupo criminoso e se há outros envolvidos.
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7: 9:27.
8: Boa noite.
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3: Nove e 46.
4: Boa noite.
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2: Estamos chegando ao fim de mais um Love Music. Beijos e até a próxima edição.
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3: Boa noite.

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2: Hora certa.
3: 22 horas e 21 minutos.
4: Boa noite.

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1: Oi, amigo ouvinte, que prazer tê-los aqui na nossa programação. Mais um Falando de Amor começando a partir de agora. Eu sou a Aline Mota e vamos juntos viajar, abrir aquele baú e recordar grandes canções. Do passado ou do presente, não importa. É romantismo, a gente manda aqui pra você. Porque o passado não importa mais, o futuro ainda pertence a Deus. O hoje é o que tá valendo pra agora. É o que tem pra hoje, né? Já dizia o ditado. Sejam todos bem-vindos. 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
4: 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Vai viajar para uma região metropolitana? Então programe-se para evitar os horários de pico no trânsito na região, pois caso contrário, sua viagem pode demorar muito mais que o esperado, além de muito estresse. De preferência, circule antes das 7 da manhã, ou das 13 às 16, ou após às 20 horas. 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
5: Hora Certa. 22:38.
6: Boa noite.
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7: É isso aí, já estamos de volta com você, amigo ouvinte, na programação romântica do seu rádio.
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1: 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Caiu na estrada e pegou neblina ou chuva forte pela frente? 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
2: Hora certa.
3: 22:54.
4: Boa noite.
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6: Aline Mota com você e o que você quer ouvir, toca aqui no Romantismo. Vamos então continuar com aquela coisa gostosa que se chama amor.
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2: Tá tudo bem agora. Tá tudo bem. Você descansou.

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6: Hora certa!
7: 23:06.
8: Boa noite.
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10: Já estamos de volta aqui, naquela programação que você faz questão de seguir, né? Siga nossas redes sociais, a emissora tá aqui, ó, com uma programação maravilhosa para você. Nosso site tá aí com todas as informações dos horários, locutores, enfim. Vamos seguir com aquela programação romântica aqui para você.
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1: Hora certa!
2: 23:22.
3: Boa noite.
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5: É isso que eu falo, as melhores músicas passam por aqui, você tá curtindo com a gente.
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2: 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Antes de viajar, não esqueça de verificar o estado das palhetas do limpador de para-brisa. São elas que garantem boa visibilidade para o motorista na chuva. E verifique também o nível de água do reservatório dos lavadores. E se possível, adicione o aditivo específico para limpador de para-brisa. 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
3: Certa! 23:36.
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5: É isso aí, tá curtindo viajar com a Aline Mota? Eu estou curtindo ter você aqui na minha sintonia.
6: Falando de amor, aqui não para com as melhores músicas.
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5: Certa. 23:51.
6: Boa noite.
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7: Eita, que eu estou de volta com você que tá aqui no romantismo. Beijo pra todo mundo. Continua com a gente na programação.
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2: 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Ninguém. 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
1: 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Dicas para uma viagem segura com o seu carro. Filtro de ar, óleo e combustível. Não se esqueça desse trio. Faça as trocas de filtro sempre de acordo com as instruções do manual do seu carro, sempre respeitando o prazo e a quilometragem máxima indicada. 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
2: Hora Certa.
3: 0:03.
4: Boa noite.
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6: Coisa linda, já estou de volta com você. Tá a fim de conferir comigo? Então cola na melhor. É o Falando de Amor pra você.
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3: 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Quando estiver em outra cidade, vai ser preciso arriscar na hora de abastecer, já que não poderá contar com seu posto de confiança. Pesquise com os moradores locais quais os postos mais confiáveis da região. Combustível de qualidade sempre. 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
5: Hora Certa.
6: 0:19.
7: Boa noite.
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9: É isso, já estamos de volta com amor em forma de música pra você. Gosto muito.
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1: Fico por aqui, meus amores, e me despeço de vocês, já com aquele aperto no coração, mas prometendo voltar na próxima edição com mais. Nossa, muito obrigada e até lá. Tchau, tchau.
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1: Embora muitos dizem que a morte é a única certeza da vida, nunca estamos preparados para perder alguém que amamos. Nunca. Pelo menos eu não estava. E ao me deparar com aquela notícia, eu fiquei devastado. Meu mundo caiu. Eu entrei em negação total. Eu só queria que alguém me abraçasse e me dissesse que era tudo mentira. Mas não foi. E até hoje você não voltou.

0: 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A saudade arde no peito. Queima feito fogueira em brasa e deixa um buraco enorme no coração de quem sente.
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0: 0:57.
1: Hora certa.
0: 0:57.
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1: Olá, ouvintes, estamos encerrando hoje o nosso estudo sobre como ser uma bênção, baseado em Colossenses capítulo 3, versículo 12 a 14. Em último lugar, eu aprendo que ser uma bênção significa perdoar. As pessoas que perdoam, elas são uma bênção. Está aqui no versículo 13. Se você ainda não aprendeu a perdoar, amado ouvinte, você não é uma bênção. Porque os filhos de Deus, eles são uma das principais características deles, é o perdão. A falta de perdão faz mal às pessoas, faz mal à saúde, apodrece o nosso coração, nos limita em todas as situações. Mas quando nós aprendemos a perdoar, a nossa vida é liberta de todos esses males. A palavra de Deus nos diz, né, perdoai as nossas ofensas assim como nós perdoamos os nossos devedores. Quem não perdoa o seu próximo nunca deve ousar fazer essa oração. Porque para pedir perdão a Deus, primeiro eu tenho que perdoar os meus devedores. Que Deus abençoe você. Até o nosso próximo momento.
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2: 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Ela é a única dor que não tem remédio que a faça parar de doer. Ela tem cheiro, tem voz, tem nome. E sobrenome. A saudade arde no peito. Queima feito fogueira em brasa e deixa um buraco enorme no coração de quem sente.

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0: 1:59.
1: Bom dia.
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3: Olá, ouvintes, estamos encerrando hoje o nosso estudo sobre como ser uma bênção, baseado em Colossenses capítulo 3, versículo 12 a 14. Em último lugar, eu aprendo que ser uma bênção significa perdoar. As pessoas que perdoam, elas são uma bênção. Está aqui no versículo 13. Se você ainda não aprendeu a perdoar, amado ouvinte, você não é uma bênção. Porque os filhos de Deus, eles são uma das principais características deles, é o perdão. A falta de perdão faz mal às pessoas, faz mal à saúde, apodrece o nosso coração, nos limita em todas as situações. Mas quando nós aprendemos a perdoar, a nossa vida é liberta de todos esses males. A palavra de Deus nos diz, né, perdoai as nossas ofensas assim como nós perdoamos os nossos devedores. Quem não perdoa o seu próximo nunca deve ousar fazer essa oração. Porque para pedir perdão a Deus, primeiro eu tenho que perdoar os meus devedores. Que Deus abençoe você. Até o nosso próximo momento.
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0: Obrigado, gente.
1: Obrigada!
0: A festa tá maravilhosa, a banda tá impecável e você está linda.
1: Cadê o gritão pra Sheldon?
2: Obrigado!

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1: Não acredite em algo simplesmente porque ouviu. Não acredite em algo simplesmente porque todos falam a respeito. Não acredite em algo simplesmente porque está escrito em seus livros. Não acredite em algo só porque seus professores e mestres dizem que é verdade. Não acredite em tradições só porque foram passadas de geração em geração. Mas depois de muita análise e observação, se você vê que algo concorda com a razão e que conduz ao bem e benefício de todos, aceite-o e viva-o.
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1: Do lembra pão, tá? 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

Natal. Beleza? Maravilha! Lembra?

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Já tem um tempo que você deixou a gente, né? Perder você foi a pior experiência que eu já tive na minha vida. A tua morte também foi a minha morte por dentro. 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Você nunca vai.

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Dicas para uma viagem segura com o seu carro. Problemas nas velas e nos cabos ocasionam vários problemas no seu carro, como consumo elevado, falhas, perda de desempenho, entre outros. A maioria dos fabricantes de veículos indica a troca de velas pelo menos a cada 30 mil quilômetros rodados. Já os cabos de vela geralmente são trocados a cada 50 mil quilômetros. 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
1: Olá, ouvintes. Minha palavra hoje vai para você que está à frente de algo, seja de um ministério, seja de um projeto, seja de uma empresa. Muitas vezes a nossa vida torna um exemplo para as pessoas. Elas olham para a gente e nos têm como exemplo. Muitos olham, quem sabe, para a sua vida e observam que você é uma pessoa espetacular, que seus projetos dão certo, que aonde você põe a mão é uma bênção. O que essas pessoas não sabem é que você não é tudo isso que parece ser. Nós não somos o que as pessoas veem, nós não somos o que as pessoas julgam. No fim das contas, nós somos humanos. Nós podemos brilhar para as pessoas, nós podemos fazer bem às pessoas, mas quando deitamos em nosso travesseiro, nós nos recolhemos à nossa insignificância humana e entendemos que, na verdade, nós somos pó. No Salmo 71, versículo 7, Davi diz: "Eu sou como um prodígio para muitos, mas tu és o meu refúgio forte." Só Deus sabe, só Deus compreende os conflitos que há nos porões da nossa alma. Só Deus entende o que se passa em nosso coração. Quantas vezes abraçamos tantas pessoas na hora que nós mais precisamos de um abraço? Quantas vezes nós temos que sorrir para as pessoas quando nós é quem precisamos de um sorriso? Quantas vezes nós damos uma palavra de ânimo para alguém quando nós estamos precisando ser animados? Mas por que isso acontece? Porque Deus levantou você para abençoar vidas. Embora que você necessite, embora que você deseje, o segredo está aqui no Salmo 71. É o Senhor o teu refúgio forte. Continue sendo luz para o mundo. Continue sendo um prodígio para muitos. Mas quando sentires só, entenda que há um Deus que nunca te abandona e que sempre vai fazer a diferença na tua vida. Que Deus te abençoe. Um excelente dia. Abraço.
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Não importa quantos carros na sua garagem, quantos mil na sua conta, pois um dia seremos apenas lembranças. 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Deixe boas lembranças.

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2: Cinco e dois.

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0: 6 e 13.
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0: 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Dicas para uma viagem segura com o seu carro. Vai usar o GPS na viagem? Tome cuidado, não confie demais nesse ajudante. Muitas vezes o GPS pode até lhe fornecer uma rota mais curta numa grande cidade, mas também pode te levar para locais bem perigosos, que você com certeza gostaria de evitar. Prefira rodar pelas vias principais, se possível. 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

Bom dia! Bom dia pra você, meu amigo, pra você, minha amiga. Tudo bem? Tudo bem com você? Espero que sim, espero que você esteja bem. A partir de agora tem programa do Léo Lima ao vivo para todo o Brasil, para todo mundo. Através da internet, numa distância que nos separe. Estamos ao vivo, direto em Recife aqui e falando para as nossas emissoras espalhadas pelo Brasil e também as rádios internacionais. Estamos em Angola, estamos em Portugal, estamos na Itália. Muito obrigado a você que acompanha a gente fora do Brasil e você que está aqui no Brasilzão. Estamos em todas as regiões do Brasil com o nosso programa. Ao vivo, é tudo ao vivo. A partir de agora, programa do Léo Lima. Além das emissoras, você pode acompanhar o programa através das redes sociais. Tem live no Instagram, Léo Lima Locutor. Léo Lima Locutor no Instagram. Quem me seguir vai ganhar, Lu. Léo Lima Locutor no Instagram. Facebook, blog do Léo Lima. Blog do Léo Lima no Face e nas páginas parceiras. Ao vivo, no nosso canal no YouTube. No YouTube, blog do Léo Lima no YouTube. Blog do Léo Lima no YouTube. Se inscreva no canal, ativa o sininho para receber um aviso quando o programa começa, tá certo? Ativa aí, ativa as notificações lá no YouTube. 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Estamos ao vivo no www.blogdoleolima.com.br, nos principais aplicativos de rádio. Estamos no Deezer e também na Mega One TV. Hoje, terça-feira, pós classificação da seleção, hein? Que jogo ontem, hein? Que jogo, que jogo! Pense num sufoco, uma agonia! Mas conseguimos a classificação para a próxima fase, hein? Numa segunda-feira que marcou também eliminação de seleções grandes, hein? Você tá sabendo que a Alemanha foi eliminada? Você tá sabendo que a Holanda foi eliminada da Copa? Acredite, é a Copa do Mundo desse ano. Que doideira, hein? Daqui a pouco, a gente, se tiver um tempinho hoje, a gente vai falar mais sobre a vitória da seleção e a classificação para a próxima fase, tá bom? Deixa eu falar das atrações. Você sabe que toda terça tem Momento do Capital Humano com o professor Eliabe Serafim. Ele está com a gente aqui toda segunda-feira, toda terça-feira, prestando serviço, nosso mestre Eliabe Serafim. Ele vai falar hoje sobre o algoritmo da vida, o futuro da reabilitação prisional e a ilusão de brincar de Deus. Daqui a pouquinho tem o nosso consultor de educação, cidadania e empreendedorismo, o professor universitário Eliabe Serafim, no Momento do Capital Humano. Terça-feira é dia do Dr. Rodrigo Guerra, nosso advogado especialista em direito de família e sucessões. Hoje também é dia do personal trainer Inácio Neto e da doutora Juliana Bonani, a nossa fisioterapeuta pélvica. São as nossas atrações, né? Ela sempre responde dúvidas dos ouvintes, a fisioterapeuta pélvica, a doutora Juliana Bonani. E você sabe que você aí, você que está me acompanhando, você é a nossa atração principal, né? Você é a estrela principal aqui do nosso programa. Participe, manda sua mensagem, você querido, querido ouvinte. 81999-20-3300. 81999-20-3300, ao vivo, até às 8 da manhã.

E tá na hora da nossa mensagem de hoje. Bom demais ter você aqui, ter a sua companhia no programa do Léo Lima a partir de agora, até às 8 da manhã, né? É isso aí, diariamente estamos aqui com o programa. E é um prazer estar aqui cedinho, levando até você a nossa mensagem, tá bom?

Vamos lá? Vamos para a nossa mensagem de hoje? Como sempre a gente faz diariamente, né? Hoje eu quero falar para você que está vivendo aí dias complicados. Se você está pensando... Essa aqui mesmo? Peraí, tá errado aqui, tá errado. Meu sistema aqui tá errado, peraí. Deixa eu só atualizar ela aqui, gente. Minutinho. Agora eu achei. Pronto. Seguinte. Você que tá acordando agora aqui no Brasil, né? Por que eu falo isso? Porque tem muita gente que já tá no metade do dia. Onde, Léo? Na Europa, por exemplo, na África, né? Onde estamos com as nossas emissoras internacionais. Mas o que eu quero falar para você é o seguinte, é para você começar o seu dia com entusiasmo. Comece o seu dia com entusiasmo. A palavra em si já diz tudo. Vem de duas palavras gregas. Em Deus. Enfim, é quase um estado de graça. O entusiasmo funciona como uma bateria de energia inesgotável. Ilumina o rosto triste, torna os olhos brilhantes e alegres. Para o entusiasmo não existe o desânimo. É só o sucesso, tá? Só o sucesso. O entusiasmo sempre abre uma porta quando as outras chaves falham. É a fonte da eterna juventude. Basta investigar na história da humanidade. Os homens que exerceram grande influência no mundo nem sempre foram os mais inteligentes ou espertos, mas sim os mais determinados e entusiasmados, capazes de envolver os outros com seu carisma. O entusiasmo tem um quê de misterioso, capaz de transformar qualquer pessoa num indivíduo excepcional. Então eu te pergunto nessa manhã de terça-feira, como anda o seu entusiasmo, hein? Como anda o seu entusiasmo? Se você acha que é impossível entusiasmar-se com os dias de hoje, acredite. Isso já... Então eu te pergunto nessa manhã de terça-feira, como anda o seu entusiasmo, hein? Como anda o seu entusiasmo? Se você acha que é impossível entusiasmar-se com os dias de hoje, acredite. Isso jamais mudará se você não se entusiasmar com tudo que a vida oferece todos os dias. Acredite no mundo. Entusiasme-se com você, tá? E vamos em

Olha a hora, 7 da manhã, 13 minutos, pelo horário de Brasília. Vamos com o Padre Zezinho, oração pela família. É isso aí, aumenta o som, deixa essa música entrar aí na sua casa agora, tá? Pra envolver todo mundo. Tá começando a melhor terça-feira da sua vida. Diga bem alto.

0: 26. Região Centro-Oeste. Em Goiânia, previsão de céu claro nesta terça-feira. Os termômetros da capital de Goiás marcam mínima de 15 e máxima de 30 graus. Umidade relativa do ar gira em torno de 80 a 35%. Campo Grande, Mato Grosso do Sul, tem céu encoberto. Temperatura mínima de 19 e máxima de 30 graus. A umidade relativa do ar vai de 80 a 40%. Região Nordeste. Natal, no Rio Grande do Norte, amanhece com céu encoberto nesta terça-feira. Tem previsão de chuva. Temperatura mínima é de 23 e a máxima de 29 graus nas horas mais quentes do dia. A umidade do ar é de 95 a 60%. Porto Seguro, na Bahia. Comemora aniversário com céu encoberto com chuvisco. Temperatura mínima é de 20 e a máxima de 28 graus. A umidade relativa do ar é de 100 a 50%. Região Norte. Em Boa Vista, Roraima, previsão de céu encoberto com pancadas de chuva isoladas. Temperatura mínima é de 25 e máxima de 32 graus. A umidade do ar é de 98 a 70%. Em Palmas, Tocantins, céu claro o dia todo. Temperatura mínima de 24 e a máxima de 34 graus. Umidade do ar varia de 80 a 30%. Região Sudeste. Vitória, no Espírito Santo, amanhece com céu nublado. À tarde, o tempo abre. Os termômetros registram mínima de 18 e máxima de 26 graus. Umidade relativa do ar vai de 90 a 50%. Guarujá, em São Paulo, completa mais um ano com céu encoberto. Temperatura mínima de 18 graus. A máxima, 26. Umidade relativa do ar é de 100 a 70%. Região Sul. Florianópolis, em Santa Catarina, tem previsão de céu encoberto com chuvisco. Os termômetros registram mínima de 15 e máxima de 18 graus. A umidade relativa do ar fica entre 100 e 80%. Porto Alegre, no Rio Grande do Sul, tem céu encoberto com previsão de pancadas e chuva isoladas à noite. O dia vai ser mais frio, com os termômetros registrando mínima de 8 e máxima de 15 graus. A umidade relativa do ar oscila entre 100 e 80%. Você ouviu a previsão do tempo para terça-feira, 30 de junho de 2026. Com informações do IBGE Cidades, do Instituto Nacional de Meteorologia INMET e redação de Lucília Araújo, da agência Rádio Gov em Brasília, Vladimir Filippin.
1: Obrigado, Vladimir Filippin. A previsão do tempo a mais completa do rádio. São 7 da manhã, 19 minutos, pelo horário de Brasília.
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1: Alô? Manda alôzinho agora pra você aqui no Instagram. Instagram, segue aqui no Instagram. Léo Lima Locutor, tudo junto. Léo Lima Locutor, quem me seguir vai ganhar alô. Fernando Pereira tá por aqui, a esposa Linca Braga também. Linca colocou o seguinte aqui, Linca Braga. Cadê? Bom dia, todos bem? Depois do jogo de ontem, se você está aqui, significa que seu coração está 100%. Meu amigo, ontem eu tava no aniversário do prefeito de Jaboatão, o Mano Medeiros, e foi meio-dia o aniversário, e aí já deixou o telão lá pra galera assistir o jogo, eu fiquei lá assistindo o jogo. Meu amigo, final do jogo, sai aquele gol, que doideira, hein? Eita, jogo emocionante, viu? Ele tava precisando de um joguinho assim também, né? Um joguinho emocionante, né? Tava faltando emoção na seleção. Que beleza, hein? E pra completar o dia foi a eliminação da Alemanha. Olha, em casa, pense numa alegria. A gritaria que foi na hora daquela doideira lá da desclassificação, né? Da Alemanha. O Paraguai despachou a Alemanha. Eita, Copa do Mundo! Essa Copa tá daquele jeito, hein? Yuri falou, só falta agora Cabo Verde eliminar a Argentina. Mas calma, Yuri, calma. Eita, Maria José Conceição por aqui. Olha a Líria, Líria Vuolo Tajima. Onde é que ela mora? No Japão, a Líria. Ela colocou aqui, bom dia Léo e a todos, estamos felizes com o Brasil. Eu acertei o placar aí, ó, 2-1, parabéns pra nós. Como é que tá por aí, Líria, o clima aí no Japão, hein? Como é que foi essa terça-feira, né? Já que aí vocês estão já na noite, né, de terça-feira.

0: Celos também tá por aqui, Núbia. Bom dia, Núbia. Bom dia para você, Núbia. 7h22. Deixa eu pegar mais uma mensagem por aqui. Deixa eu ver. A Hilda tá no Encanto Igaraçu. Oi, Léo, bom dia. Que Deus te enche de alegrias e saúde, paz e luz. Fica com Deus. Amém. Muito obrigado. A Núbia Vasconcelos, ela diz o seguinte: hoje quero parabenizar o meu filho Eliseu Iveson. Foi há 12 anos que, exatamente, há 12 anos que a vida se mostrou rapidamente para mim e trouxe uma beleza sem igual. Filho, hoje você celebra a sua primeira dúzia de aniversários. Parabéns. Torço para que o dia seja tão feliz como você merece, tão especial e alegre como você precisa. Filho, sou uma pessoa imensamente feliz porque tenho ao meu lado e recebo seu amor incondicional todos os dias. Nunca desvie seu olhar do seu propósito, seja ele qual for. Você tem tudo para vencer na vida e se realizar enquanto ser humano, mas agora divirta-se acima de qualquer coisa. Feliz aniversário, te amo. Parabéns aí pro Eliseu Iveson e essa mensagem da mamãe Núbia Vasconcelos em Tacaratu. Alô, Eliseu Iveson, parabéns pra você, tá? Beijo aí do seu coração, do tio Léo aqui, tá? Tudo de bom, parabéns. Que legal, bonita mensagem, né, gente? Sival mandou música. Cadê o Sival? Tem dois áudios aqui. Quem é aqui? Deixa eu ver quem tá aqui cantando. Pera aí. Deixa eu baixar aqui o som. Sival mandou. Tem dois arquivos. Primeiro. Ah, é o Pedrinho cantando. Pedrinho cantando.
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0: Olha o filho do Sival cantando.
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0: Que beleza.
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0: Esse é o Pedrinho.
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0: de nada não.
1: Olha.
0: Não, já estou indo bem assim. Yeah, yeah, yeah, yeah.
1: Olha.
0: Yeah, yeah, yeah, yeah.
1: Esse é o Pedrinho. Parabéns, parabéns. O Pedrinho canta muito. E agora é o pai do Pedrinho, Simval.

0: e chora. 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
1: Pedrinho!
2: Um abraço pra você, Léo! Um abraço pros ouvintes! Um abraço pro Yuri, pra sua série, pra sua filha! Precisa de todo ouvinte, então um abraço!
0: Um abração pra Reginaldo Manuel, Maria de Itacaratu, Edivaldo Cavalcante da Rádio Nova Barreiros, Ricardo Moura da Rádio Dreams, rapaziada da Central, da mídia, pra Linka Braga e seu maridão, Fernando, o Elton Lucas e o Lequinho, o Alisson, o Jota França, o Lucas Nascimento, pra Ana de Agrestina,
2: e pra Linka é,
0: pra Maria Helena, pra Demilta e pra você, Léo.
2: E fique com Deus!
3: Eita, valeu! Deixa eu mandar um arquivo aqui pra uma pessoa. Rapidinho, rapidinho. Peraí. Peraí, pronto, tudo bem, tudo certo. É tudo ao vivo. É que eu tô resolvendo aqui um negócio.
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3: 7h26, vamos pra agenda. Daqui a pouco tem mais alôzinho, tá bom, pessoal? Já já a gente manda mais alô. Mais alô, mais alô, mais alô, mais alô. Vamos lá, vamos lá, vamos lá, vamos lá. É, deixa eu ver aqui. Peraí, desse. Hoje, terça-feira, cadê minha agenda? Não abriu a agenda? Cadê? Ah, meu filho, que dia 30? Isso, hoje dia 30, terça-feira, passados 181 dias do ano, faltando 184 para acabar 2026. Estamos na edição 1885 do programa do Léo Lima, Inverno Lua Minguante. Hoje é dia do Auditor Fiscal Federal Agropecuário.

0: Dia Nacional do Bumba Meu Boi, Dia da Mídia Social, Dia Internacional do Profissional em Biotecnologia, Dia Internacional do Asteroide. Os fatos históricos desta data. Em 1934, na noite das facas longas, Adolf Hitler manda matar vários membros do Partido Nazista, identificados por ele como possíveis inimigos no futuro. Misericórdia. Bravo, hein? Danou-se. Em 1956, um TWA Super Constellation e um DC-7 da United Airlines colidem sobre o Grand Canyon, no Arizona, e caem, matando todas as 128 pessoas a bordo dos dois aviões. Já em 1931, a tripulação da espaçonave soviética Soyuz 11 é morta quando seu suprimento de ar escapa por uma válvula defeituosa. Acho que o pessoal morreu sufocado, né? Que doideira. Em 2015, uma aeronave militar Hércules C-130, com 113 pessoas a bordo, cai em uma área residencial em Medan, na Indonésia, resultando em pelo menos 116 mortes. Hoje esse negócio só teve coisa legal, hein? Essas lembranças, né? Nada legais, né? Meu Deus, só tragédia. 7h28. Vamos para os aniversariantes agora. Quem tá de idade nova? Quem tá aniversariando? Manda para cá o nome que a gente divulga. E nós temos aqui um quadro que se chama De Quem É Essa Voz. A gente coloca trechos de falas de personalidades aniversariantes do dia. Se você sabe quem é ou acha que sabe, dá o teu palpite, tá? Só não vale olhar no Google. Vamos brincar, vamos lá. Deixa eu ver se tá fácil hoje. Eu acho que tá fácil não. Vamos lá, vamos brincar.
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2: Correria, né? A gente não tem muito tempo. Então, eu cortei agora, né, o cabelo, porque por causa de justiça, que tava bem grande, como a Elisa. Mas eu procuro usar bons produtos em casa. Eu sempre ando com as ampolinhas também, da Pantene, ampolas de reparação. São ótimas e em 3 minutinhos o cabelo volta com brilho incrível. E é isso, porque agora, depois que eu terminar de gravar a série, eu vou deixar o cabelo crescer de novo, né?
1: De quem é essa voz?
3: A gente consome o prazer o tempo todo. Quando a gente fala de comida, quando a gente fala de programação, quando a gente fala de música.
4: Sim.
3: Aí o que dá prazer? Vai ter a festa de aniversário da Camila.
4: Tá.
3: Então você pensa. E aí você programa também isso e já vai preparando o seu espírito para aquele momento, para você terminar a noite super bem do lado da pessoa que você ama.
0: Bora!
1: De quem é essa voz?
5: Vieram me contar que você diz que não me quer. Mas que você me tem a hora que você quiser. Que eu sou apaixonada e você tem pena de mim. Não ligo e só respondo que eu te amo mesmo assim. A música, ela havia 10 anos que uma mulher não ficava em primeiro lugar. Claro que as mulheres vendiam muito disco, Vanderlei estourada, Rosemary, todo mundo, enfim, muita gente. Mas a Celi Campelo tinha sido a última que ficou em primeiro lugar. E ela foi para o primeiro lugar brigando com o Agnaldo Timóteo no Meu Grito, com a Petula Clark, e eu consegui, nós conseguimos, eu não.
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0: Quem são as personalidades de hoje? Você conseguiu identificar alguma voz, hein? Conseguiu? Ó, a primeira voz é de uma atriz. A segunda voz, de uma outra atriz. E a terceira voz, de uma cantora. Inclusive, deixa eu checar um negócio aqui dessa cantora. Deixa eu checar aqui uma informação. Uma informação dessa cantora. Ela está completando hoje 79 anos. Se não me engano, essa cantora é aquela que... Eu daria minha vida. Nananana. É ela mesma, ela canta essa música. Quem é essa cantora? Você sabe? Sucesso dos anos 60. Hã? 81999-20-3300.
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0: Vamos lá com outros aniversariantes desta terça-feira, 30 de junho, né? Falamos agora há pouco do Eliseu Iveson, inclusive era para ter falado aqui, né? O texto da mamãe, mas tudo bem, já foi registrado. Parabéns aí ao Eliseu, que está aniversariando hoje, lá em Tacaratu. Parabéns aí, o filho da Núbia. Parabéns para você, viu? Outros aniversariantes aqui de hoje, o Tony Bellotto, do Titãs, né? O guitarrista, escritor, apresentador, o marido da Malu Mader, Tony Bellotto está aniversariando. O ex-pugilista Mike Tyson. Nosso amigo aqui de Recife, do Bloco do Samba, o Lúcio Caia, lá do Bloco do Samba. Ô, Lúcio Caia, parabéns para você, garoto. Felicidades. Hoje é seu aniversário, parabéns também. Tudo de bom na sua vida. Mentes pequenas não acreditam em grandes sonhos. Ei, mentes pequenas não acreditam em grandes sonhos. Pense nisso, tá? Pense bem.
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0: 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Beleza? Obrigado. Vamos seguir?

0: ao vivo. Daqui a pouco tem professor Liabe Serafim no Momento Capital Humano, o personal trainer Inácio Neto. Já já também tem um advogado especialista em direito de família e sucessões, doutor Rodrigo Guerra, além da nossa fisioterapeuta pélvica, doutora Juliana Bonani. Participa aí, participa com a gente. 81999203300, 81999203300. Vamos mandar mais alô
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0: Deixa eu ver aqui onde foi que eu parei no Instagram. Instagram, Léo Lima Locutor, tá? Léo Lima Locutor. Deixa eu mandar um bom dia pra Ana Nery, chegou por aqui. Maria Cleonice também. Bom dia, Maria Cleonice. Bom dia pra você. A Líria. A Líria colocou aqui, ó. Não sei os japoneses, mas nós estamos felizes, nós brasileiros. E nota 10, canta bem. Parabéns pra eles. Tá falando aqui do Simval e do Pedrinho. Linka Braga, agradecendo também a Simval e Pedrinho. Tem a Maria Silvia aqui no Instagram. A Mandinha Carla, bem-vinda, Mandinha Carla. A Líria colocou aqui, ó. Léo, é a Martinha. Gosto muito das músicas da Jovem Guarda. A Líria tá falando que a voz é da Martinha. Será? Maria José Conceição dando bom dia. Bom dia pra você também, Maria José. Tudo de bom, obrigado. Instagram, Léo Lima Locutor. Quem tá aqui no Instagram, dá pra ver aqui, gente, que tem aparece pra vocês aí um link. Conversar no WhatsApp, dá pra ver, não? Quem tá aí no Instagram, clica e vai chegar a mensagem aqui no Zap, tá? Quem tá no Instagram, você clica aqui, ó, colocamos um link, você clica e a mensagem chega no Zap também. Se você quiser participar via WhatsApp, aproveita e salva o nosso número aí, tá bom? Beleza? É, deixa eu descer aqui algumas mensagens mais antigas. Deixa eu ver onde foi que eu parei. Já falei da Hilda, falei da Ana agora de Igaraçu. Oi, Ana, bom dia, Ana. Marcílio de São Paulo. Vai, Marcílio.
5: Bom dia, Léo Lima. Tessou, Léo.
0: Tessou.
5: Vai, Brasil. Acertou pra cá, Léo. 2-1, hein?
0: Foi.
5: Foi sufoco, hein?
0: Foi.
5: Mas é isso aí. Estamos classificados.
0: É.
5: São Paulo agora, Léo, tá sem chuva nublado, bastante nublado. 17 graus, Léo. Friozinho geladinho, mas vai até 27, hein? Vai dar uma esquentadinha aí. Mas isso aí, vamos que vamos, que eu sou no programa de informação e prestação de serviço. É isso aí, Léo. Manda um abraço para esse mundo legado aí, que é o J. França Pedro Barros.
0: Respira.
5: Tem o Sivaldo Magaiver, tem a professora Vera TV da Vera e tem o Ricardo Moura na Rádio Dreams. E lá tá quente, hein, Léo? Ricardo falou que lá tá quente.
0: Tá.
5: É isso aí. Vamos escutar mais aí no programa, Léo Lima. Falou, Léo Lima. Um abraço e sucesso.
0: Abraço, meu irmão. Ricardo Moura mandou para mim aqui também, ó. Um instituto lá do Portugal prevê temperaturas até os 43 graus. Viana do Castelo, Braga, Porto e Setúbal sob aviso amarelo. Misericórdia, 43 graus em Portugal. Tá danado. E Europa, gente? Que doideira, hein? Arlisson, tá com a gente em Olinda. Rafael Josino, o Rian Ferreira. Ô, Rian, tudo bem? Aquele abraço pra você, obrigado. Tá aqui no YouTube acompanhando a gente, obrigado. Ana de Agrestina, oi, Ana.
6: Oi. Bom dia, bom dia, bom dia, Léo, pra você e pra todos os ouvintes. Léo, meu alô, pra J. França. Pai Ivonete de São Paulo, para João de Portugal, para Odeta, Neide, Micaele, Gilvan, Leninha, Ana Nery, para todo mundo. E lembra de mim aí, né? Não esquecendo também Macir de São Paulo, né? MacGyver. Enfim, todo mundo. Célia de Agrestina, não esquecendo. Cheiro para você, Célia. Amém, Léo, amém, Léo.
0: Amém,
6: Léo. Léo, eu quero, eu posso, eu vou conseguir. Até amanhã, né, Léo? Léo, que vitória foi essa do Brasil, Léo. Nosso pra cá, hein, Léo? Fica com Deus, fui.
0: Tem outro áudio dela aqui?
6: Ô, Léo, esqueci, mas eu vou mandar o alôzinho pra nosso cantor de São Paulo e Pedrinho, que é o nosso cantor também, né, Léo? Cheiro pra vocês dois aí em São Paulo.
0: Valeu, obrigado. Luzinete em Bom Jardim. Deus te abençoe também, Luzinete. Obrigado pelo carinho. Já a Elisete tá em Itacaratu. Léo, manda um alô pra mim, pra todos os ouvintes. Que Deus abençoe você e família. Elisete de Itacaratu, obrigado. Jota França, vai Jota, tá em Bezerro, Jota.
7: Bom dia, Léo Lima.
0: Bom dia,
7: estou em Bezerros. Vencemos mais uma.
0: Isso.
7: E vamos rumo ao Hexa. Ontem foi sofrido, mas...
0: Foi.
7: É isso aí. E eu tô ouvindo aqui o Pedrinho cantando, rapaz... Que música, hein?
0: Afinado.
7: Que voz.
0: Afinado.
7: Vai meu abraço aí para o pai dele, né? Para ele, o pai dele. O MacGyver é você, é o Marcílio Ana de Agrestina. Que é o MacGyver.
0: Valeu, Jota. Aquele abraço. Ana Nery, vai, Ana. Ana acertou o placar também.
2: dia, Léo Lima. Bom dia para todos os seus ouvintes. Ana de Agrestina, bom dia, minha querida. Bom dia para Jô de Portugal. Um beijo para Pedrinho Simval. Pedrinho, você é lindo cantando. Falando. Você é lindo por dentro e por fora.
0: É.
2: Um beijo. E as vozes de hoje é da Dira Paz.
0: Ué.
2: Marina Rui Barbosa e a cantora Martinha.
0: Tá vendo? Sabe tudo.
2: Se foi mentira, foi do Google.
0: Tá.
2: Beijo, beijo, beijo, beijo.
0: Ela fica perguntando.
2: Léo Lima, pra você e família.
0: Pra você também, Ana. Obrigado. Ela pergunta, Léo, por que só bota meu áudio no último? Porque você, se eu deixar primeiro, todo mundo vai adivinhar rápido as vozes. Tem que deixar você por último. Já que você faz questão de dizer que olha no Google, então você fica por último. Depois que todo mundo fala, aí você fala depois. Você dá a resposta. Entendesse? Bora seguir. Daqui a pouco tem mais alô, se der tempo. Vamos lá.
3: Oi, eu sou Fabiola Altran e estes são os destaques de hoje. Governo federal abre crédito extraordinário para subsidiar a importação de óleo diesel de uso rodoviário, no valor de R$ 550 milhões de reais. Caixa paga nesta terça a parcela do Bolsa Família de junho para beneficiários com número de identificação social final zero. O valor pode chegar a R$ 677. Anvisa determina o recolhimento e proíbe a fabricação, venda, distribuição, propaganda e uso de vários produtos da linha DC Biocosméticos. Entre os itens estão shampoos, condicionadores e loção de limpeza, por exemplo, sem regularização sanitária. Hoje, pela segunda fase da Copa do Mundo, são 3 jogos. Costa do Marfim e Noruega, 14h, França e Suécia, 18h, e México e Equador, 22h. E a Austrália anunciou 2 amistosos contra o Brasil depois do Mundial de Futebol. A primeira partida é em 25 de setembro e a segunda, 3 dias depois. Da Rádio 2, Fabiola Altran.
0: Obrigado, Fabiola. Olha a hora, 7h, 42 minutos pelo horário de Brasília.
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0: Doutor Rodrigo Guerra é advogado de família e sucessões. A gente sempre dá aquela ocultada na voz do ouvinte, né? Na voz não, no nome do ouvinte, né? São assuntos bem delicados, né? Para não expor, mas a gente faz a pergunta. A pergunta de um ouvinte é a seguinte, doutor Rodrigo. Bom dia, Léo. Eu tenho uma dúvida para o advogado de família. Eu gostaria de saber se minha filha pode viajar para fora do país sem a minha autorização. Sinto que a mãe quer levar para morar fora, mas diz que é uma viagem de turismo. E eu tenho dito que não concordo. Doutor Rodrigo Guerra, bom dia.
8: Bom dia, Léo Lima. Tudo bem com você, meu amigo?
0: Tudo bem, querido.
8: Bom dia a todos que estão nos ouvindo nessa terça-feira de manhã. Aquele bom começo de semana a todos. Léo, esse é um assunto que não é muito comum a gente receber perguntas aqui, né, ao longo de todos os programas que já fiz, tantas dúvidas que já tirei, que é essa questão de autorização. Mas, apesar de não ter recebido muitas perguntas, a gente recebe muito no escritório esse tipo de caso, porque você precisa do suprimento de outorga. Então, respondendo aí a pergunta do ouvinte, quando você está querendo viajar para o exterior e o pai ou a mãe não permite, você precisa entrar com uma ação judicial chamada suprimento de outorga. Aí ele pergunta, mas ela pode viajar sem a minha autorização? Sim, porque nesse caso, suprimento de outorga é uma decisão judicial para suprir a ordem do pai ou da mãe. Ela tem que entrar com uma ação judicial, fundamentar qual é a importância da filha está fazendo essa viagem, de precisar desse visto, de precisar dessa viagem específica, o que é que ela vai ganhar com isso, quais são os benefícios para ela, e se a justiça entender que é o melhor para a criança, é o melhor para ela, acima da vontade do pai ou da mãe, nesse caso do pai, então a justiça pode sim determinar que ela vá para a viagem. Agora, quando você coloca, eu acho que ela vai para turismo, mas deve ficar lá para morar, Aí você tem aí uma incongruência, porque o que acontece quando você vai para um país desse, né, um país fora, e ele tá te recebendo como imigrante, você tem o visto de turismo, você tem um visto para quem vai estudar, você tem um visto para quem vai ficar, são diferentes vistos. E aí, na hora que ela for fazer o pedido na ação, provavelmente ela vai entrar com ação para ganhar essa autorização, ela vai ter que dizer qual é o tipo de visto que ela precisa. E lá na ação vai saber se realmente a intenção é para morar ou se é para turismo. Pode ocorrer, na pior das hipóteses, a pessoa ir para turismo e ainda assim ficar por lá e não querer voltar? Pode. Mas aqui, trabalhando na teoria, se ela apresenta turismo, vai ganhar apenas turismo e não é para ficar por lá, é para voltar. Agora, se for para estudar ou para ficar para morar, aí já é uma outra seara. Para isso, ela vai ter que fundamentar e você tem um direito de defesa. E no fim, a justiça vai determinar o que vai ser o melhor para a menor. Espero ter tirado a dúvida. Estou por aqui na próxima terça-feira. Muito obrigado, Léo.
0: Nós te agradecemos, viu, doutor Rodrigo Guerra? Obrigado aí pelas informações, tirando dúvidas aí dos nossos ouvintes. Tem uma pergunta para o doutor Rodrigo Guerra? 81999-203300, beleza? O DJ Ed Mister Santa por aqui, Adriano Alves também está acompanhando o programa, Frei José Iris está em Recife, alô Frei, aquele abraço, tudo de bom. E a justiça libera atrasados do INSS. Conta mais aí, Rodrigo Santos.
9: O Conselho da Justiça Federal liberou mais de 2 bilhões de reais para o pagamento de atrasados do INSS. Quase 141 mil aposentados e pensionistas serão beneficiados. Os valores são devidos por conta de decisões favoráveis em ações judiciais referentes a concessões e revisões de benefícios previdenciários e assistenciais. Esses processos foram concluídos em maio deste ano. Os depósitos serão feitos pelos tribunais regionais federais. Da Agência de Rádio Mais News, Rodrigo Santos.
0: Obrigado, Rodrigo, pelas informações aí, o Rodrigo Santos.
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0: Deixa eu trazer agora para vocês, queridos e queridas ouvintes, a nossa fisioterapeuta pélvica, doutora Juliana Bonani. Doutora Juliana, tem uma pergunta aqui de ouvinte que fez cirurgia de hemorroidas e não está conseguindo ir ao banheiro. Doutora, deixa eu trazer agora para vocês, queridos e queridas ouvintes, a nossa fisioterapeuta pélvica, doutora Juliana Bonani. Doutora Juliana, tem uma pergunta aqui de ouvinte que fez cirurgia de hemorroidas e não está conseguindo ir ao banheiro. Doutora Juliana, bom dia.
10: Bom dia, Léo. Bom dia, ouvintes. Essa cirurgia, ela pode ser meio chatinha, né, no pós-operatório. Mas tem muita coisa que pode ajudar nessa fase. Então, primeira coisa que parece que não tem a ver, mas tem tudo a ver, é beber água bastante, tá? A última coisa que você vai querer nessa fase é ter as fezes endurecidas, né? E fazer esforço fora de cogitação. Então, é para beber água, é para consumir fibras naturais, como é uma tangerina, um mamãozinho, né? Então, nada de exagerar nos farináceos, no pão, no bolo, no macarrão, tá? Porque a gente vai precisar de fezes o quê? Macia. E muitas vezes você vai precisar de uma fibrinha, né? Passada, obviamente, pelo teu médico acompanhante, para que você tenha uma qualidade de fezes, para que não precise fazer esforço. Tem outras coisas que podem te ajudar também, como um banho de assento. Já ouviu falar no banho de assento? Então, banho de assento é quando a gente, né, deixa uma água morninha numa bacia, senta ali, porque aquele calorzinho ele pode fazer com que a sua musculatura em torno ali ao esfíncter ela relaxe e consiga permitir, né, a saída das fezes. Obviamente, essa água não pode ser muito quente. Você já veio de um histórico de hemorroidas, certo? Então, essas dicas elas são muito importantes. Mas, sobretudo, não é para ficar sentado muito tempo lá no vaso. É uma posição que pode piorar nesse teu pós-operatório. Mas esteja atento aos sinais do seu corpo. E sim, volte a consultar o seu médico se você passar mais de um dia sem ir ao banheiro, porque essas fezes elas não podem ficar endurecidas. Combinado?
0: Combinado. Doutora Juliana Bonani, muito obrigado. Até a próxima semana.
11: Eu que agradeço, Léo. Sempre muito bom estar aqui com vocês. E esses assuntos, xixi, cocô, saúde íntima, é comigo mesmo. Podem continuar mandando suas dúvidas aqui para o canal do Léo, que a gente vai tirar elas e a gente vai explicar tudinho, tintim por tintim. Um forte abraço e até a próxima terça.
0: Até a próxima terça, doutora Juliana Bonani prestando serviço. Olha aí, gente, assuntos que você não escuta por aí, você não ouve por aí, né? A gente traz aqui no programa. Tem alguma dúvida, tem alguma pergunta? Manda pra cá que a gente encaminha pros nossos especialistas. Olha, CNPJ terá letras e números a partir de julho.
9: O CNPJ terá letras e números a partir de julho de 2026. Segundo a Receita Federal, a estrutura com 14 caracteres será mantida, mas passará a permitir a inclusão de letras entre os dígitos. Somente as duas últimas posições, que correspondem ao dígito verificador, continuarão a ser numéricas. Segundo a Receita Federal, a mudança não afetará as empresas atuais, apenas os CNPJs futuros. A intenção é ampliar a quantidade de combinações possíveis, evitando o esgotamento do formato atual. Existem cerca de 60 milhões de CNPJs. O processo para abertura de empresas e solicitação de CNPJ continuará o mesmo. Da agência de Rádio Mais News, Rodrigo Santos.
0: Valeu, Rodrigo. Um abraço, meu amigo Wellington Lima. Tá aqui gritando, lindo, lindo é você, meu lindo. 7h51, pelo horário de Brasília.
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0: Professor Inácio Neto, bom dia.
12: Fala, Léo Lima. Bom dia, Léo. Bom dia a todos, Léo. A dica de hoje é sobre as pessoas que estão participando, né, dessas corridas de rua. Está muito comum agora em alta, né? Várias provas, vários percursos, né? E corridas de 3, 5, 10, 15, 20 quilômetros. Então é super importante as pessoas respeitarem o seu limite de condicionamento, né? Então tem umas pessoas que estão sedentárias, estão participando dessas corridas.

0: né, por convite de algum amigo que já pratica atividade física, já tem uma vida de atividade física regular, né, e por esse convite, né, na empolgação, né, quer extrapolar mais do que o seu corpo realmente consegue comportar. Então é importante respeitar o seu limite. Se seu amigo já corre há um tempo, deixe ele na frente, vá no seu limite, no seu condicionamento, no seu ritmo, né, para que você não tenha nenhum tipo de lesão, nenhum dano à sua saúde. Então é também importante, Léo, as pessoas, antes de praticarem atividade física, procurar um médico, fazer um exame cardiológico, né, ver como está o seu estado clínico de saúde, né, procurar um profissional de educação física para fazer a prescrição de exercício de forma gradativa, né, e consequentemente melhorar o seu condicionamento, né, de forma sequencial, né, sem extrapolar os limites, né, respeitando sempre, né, o seu corpo e sua individualidade. Ok, Léo? Essa é a minha dica de hoje. 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Sou personal trainer, trabalho com consultorias online através de aplicativos e também sou especializado em treinamento funcional e também em treinamento para idosos. Um abraço a todos, Léo, e até a próxima, se Deus quiser.
1: Até a próxima, meu querido. Valeu, obrigado, Inácio Neto. Exportações brasileiras de café despencam. Pix cresce 20% e lidera pagamentos em canais digitais em 2025. O uso de cartões também cresceu. É hoje que termina o prazo? Deixa eu ver. Termina hoje. Deixa eu pegar essa informação aqui. Dá tempo? Deixa 53. Dá tempo sim. Termina hoje o prazo para alistamento militar. É hoje, dia 30? É isso? Vamos ver a reportagem. Vamos lá.
2: Termina nesta terça-feira, 30 de junho, o prazo para o alistamento militar de jovens que completam 18 anos em 2026. O procedimento é obrigatório para os cidadãos do sexo masculino, mas também pode ser realizado de forma voluntária por jovens do sexo feminino que desejam ingressar nas Forças Armadas. Em ambos os casos, a inscrição é gratuita e pode ser realizada diretamente pela internet, por meio do site oficial do alistamento militar ou de forma presencial na junta de serviço militar mais próxima, bastando apresentar um documento de identidade com foto, certidão de nascimento e um comprovante de residência recente.
1: Pronto, Milena Abreu, muito obrigado aí pelas informações. 7h54, vou confessar a vocês que eu não fui fazer o alistamento, juro a vocês, eu não queria servir Forças Armadas. E aí eu só fui tirar a questão lá do documento quando eu entrei na Clube FM, na Rádio Clube. Aí pediram o documento lá do comprovante de alistamento. Aí eu corri atrás, o cara, rapaz, nessa idade fazendo alistamento. Eu tava fugindo, eu não queria não. Queria ir pra Forças Armadas, não. Eu queria ir pra polícia. Polícia Civil, Militar, Rodoviária, mas Forças Armadas, Exército, Aeronáutica e Marinha, eu realmente fugi. 7h55 agora.
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1: Deixa eu acionar aqui o nosso professor Eliabe Serafim. Professor, você que está me ouvindo, me acompanhando agora, imagine uma prisão sem grades, sem celas e sem penas que se arrastam por décadas. O indivíduo entra criminoso pela manhã e sai reabilitado antes do almoço. Deixa eu perguntar aqui ao o professor Eliabe Serafim, até que ponto a busca cega pela eficiência social através da inteligência artificial pode nos cegar para o fato de que a alma humana é território exclusivo do Criador, hein, professor Eliabe Serafim? Bom dia.
4: Bom dia, Léo Lima. Bom dia a todos os seus ouvintes, seguidores que sempre nos acompanham de segunda a sexta. E na terça nós temos aí o quadro Momento do Capital Humano. Pois é, Léo, a gente está atravessando uma realidade muito, muito surpreendente, que é de um implante chamado Cognife, que ele consegue fazer a dilatação do tempo de um condenado em apenas 15 minutos. Isso mesmo. Você entra de manhã condenado e antes do almoço você já está descondenado, ou melhor, regenerado. Assim é que diz justamente essa startup. Pode parecer até algo de ficção científica, mas é um modelo de negócio que já vem batendo a nossa porta. E surpreendentemente, a parte mais difícil é justamente que não é a tecnologia. A questão aqui é aquela que tem coragem de formular, quebrar os tabus e sim, furar uma bolha que é a questão da ética, a questão da essência humana. Pois bem, então quando a gente analisa esse caso, a gente parte para algo que é mais importante, que são a questão da espiritualidade. Será agora o momento de que os robôs conseguirão regenerar, transformar, ou quem sabe dar um direcionamento à salvação do condenado? Eu acredito que não. Mesmo que haja justamente esse modelo de negócio, que nós estamos sabendo e que nós estamos vivenciando com a IA o tempo todo, fazendo nossas perguntas, obtendo cada resposta, a gente precisa entender que os algoritmos já moldam, né, a nossa atenção e a nossa realidade do dia a dia. Tá? Eu não quero aqui dizer que todas as respostas são corretas, mas é importante que você saiba fazer a pergunta e pelo menos validar a sua resposta. Por fim, fica aqui uma reflexão. Se a inteligência artificial for realmente autorizada a reescrever a alma de um indivíduo em 15 minutos, para o bem da sociedade, o homem estará declarando que a engenharia de software é superior ao sopro divino, ao sopro da vida? E aí, o que é que você acha? Bem, eu sou o professor Eliabe Serafim, fico à disposição nas redes sociais, arroba Eliabe Serafim, Instagram, Facebook e LinkedIn. Ou se preferir, entre em contato conosco pelo WhatsApp, que tem 99700-0608. E lembre-se, eu desenvolvo pessoas a abrirem portas onde só existem paredes. Bom dia, Léo, até a próxima, se Deus quiser.
1: Até a próxima, obrigado, viu, professor Eliabe Serafim, no Momento do Capital Humano. Bota na tua agenda aí que é toda terça-feira. A gente tá chegando no finalzinho do programa. Deixa eu mandar um bom dia pro MacGyver, Batário Alves, Gláucia Barbosa de Igaraçu, meu amigo Alessandro Matias, aquele abraço. Quem mais aqui? Chegou gente aqui por último que eu vi no zap. Quem foi que chegou por último aqui? É, o Robson, ô Robson, aquele abraço. O Júnior Vasconcelos, valeu. Everton Douglas, valeu também. Vamos embora! Fim de programa, obrigado pela sua audiência, pela sua preferência. Amanhã tem mais, 7 da manhã. Espero você, tá? Tchau, pessoal, valeu!
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0: 8:02.
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1: Hora certa!
2: 8:11.
3: Bom dia.
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6: Muito bem, a partir de agora está no ar o Jornal Rádio News. Informação em primeiro lugar. Brasil e o mundo passam aqui na sua rádio favorita. Sejam bem-vindos.
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7: Previsão do tempo para terça-feira, 30 de junho de 2026. Região Centro-Oeste. Em Goiânia, previsão de céu claro nesta terça-feira. Os termômetros da capital de Goiás marcam mínima de 15 e máxima de 30 graus. Umidade relativa do ar gira em torno de 80 a 35%. Campo Grande, Mato Grosso do Sul, tem céu encoberto. Temperatura mínima de 19 e máxima de 30 graus. A umidade relativa do ar vai de 80% a 40%. Região Nordeste, na perto, temperatura mínima de 19 e máxima de 30 graus. A umidade relativa do ar vai de 80% a 40%. Região Nordeste, Natal, no Rio Grande do Norte, amanhece com céu encoberto nesta terça-feira. Tem previsão de chuva. Temperatura mínima é de 23 e a máxima de 29 graus nas horas mais quentes do dia. A umidade do ar é de 95 a 60%. Porto Seguro, na Bahia. Comemora aniversário com céu encoberto com chuvisco. Temperatura mínima é de 20 e a máxima de 28 graus. A umidade relativa do ar é de 100 a 50%. Região Norte, em Boa Vista, Roraima, previsão de céu encoberto com pancadas de chuva isoladas. Temperatura mínima é de 25 e máxima de 32 graus. A umidade do ar é de 98 a 70%. Em Palmas, Tocantins, céu claro o dia todo. Temperatura mínima de 24 e a máxima de 34 graus. Umidade do ar varia de 80 a 30%. Região Sudeste. Vitória, no Espírito Santo, amanhece com céu nublado. À tarde, o tempo abre. Os termômetros registram mínima de 18 e máxima de 26 graus. Umidade relativa do ar vai de 90 a 50%. Guarujá, em São Paulo, completa mais um ano com céu encoberto. Temperatura mínima de 18 graus, a máxima 26. Umidade relativa do ar é de 100 a 70%. Região Sul. Florianópolis, em Santa Catarina, tem previsão de céu encoberto com chuvisco. Os termômetros registram mínima de 15 e máxima de 18 graus. A umidade relativa do ar fica entre 100 e 80%. Porto Alegre, no Rio Grande do Sul, tem céu encoberto com previsão de pancadas de chuva isoladas à noite. O dia vai ser mais frio, com os termômetros registrando mínima de 8 e máxima de 15 graus. A umidade relativa do ar oscila entre 100 e 80%. Você ouviu a previsão do tempo para terça-feira, 30 de junho de 2026, com informações do IBGE Cidades, do Instituto Nacional de Meteorologia INMET.
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2: 550 milhões de reais em crédito extraordinário foram abertos para o Ministério de Minas e Energia. Isso para subvenção de importação de diesel rodoviário dentro do programa para conter os efeitos da alta do petróleo provocada pela guerra no Oriente Médio. A medida provisória já está em vigor. Foi publicada na edição desta segunda-feira do Diário Oficial. No início do mês, o governo já tinha concedido subvenção econômica de R$ 1,12 por litro comercializado de óleo diesel rodoviário. Pelas regras, só recebem os valores as empresas que comprovarem o repasse integral desse desconto no preço da venda do diesel. E na sexta-feira, a Petrobras recebeu R$ 170 milhões de reais da segunda parcela do programa. É a parcela referente à primeira semana de abril.
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3: Chegou à Venezuela na noite deste domingo o quarto voo humanitário brasileiro com mais 35 bombeiros militares de São Paulo e Minas Gerais, junto com 7 toneladas de equipamentos de resgate.

0: após os dois terremotos que atingiram a Venezuela no dia 24 de junho. No total, o Brasil já enviou para a Venezuela bombeiros, especialistas da Defesa Civil, técnicos da Anatel, cães de busca, um hospital de campanha, 100 purificadores de água e mais de 100 mil medicamentos e insumos. A operação, determinada pela Presidência da República, envolve o Itamaraty e os Ministérios da Defesa e da Integração e Desenvolvimento Regional. O Brasil se juntou a mais de 25 países que já enviaram para a Venezuela um total de 2.200 socorristas, além de 140 cães de busca. De acordo com o presidente da Assembleia Nacional da Venezuela, Jorge Rodrigues, as consequências dos terremotos são a pior catástrofe da história do país, com quase 1.500 mortes confirmadas e mais de 3.100 feridos. Pelo menos 73 mil pessoas estão recebendo assistência e distribuição de 7 toneladas de alimentos. Entretanto, a ONU estima que 1 milhão e 800 mil pessoas ainda precisem de ajuda. As atividades escolares em todo o país foram suspensas por mais uma semana. A situação em algumas áreas foi agravada pelas fortes chuvas nesse final de semana, que causaram inundações em Tiabasquém, norte do país, com 114 milímetros de chuva em apenas 8 horas. Quase 100 famílias foram afetadas pelos alagamentos na região. E nesse domingo, a presidente interina, Delcy Rodrigues, esteve nos acampamentos temporários no estado de La Guaira, o mais afetado, com dezenas de prédios que vieram abaixo. 75% do fornecimento de energia elétrica por lá foi retomado. E uma das vítimas confirmadas em La Guaira foi a brasiliense Vanessa Zacarias da Silva, de 44 anos. A informação é de familiares da modelo brasileira. E no meio de tantas tragédias, algumas notícias ainda dão esperança em relação aos sobreviventes. No domingo, pai e filho foram retirados com vida dos escombros após 4 dias dos terremotos. Eles estavam muito debilitados e foram usadas macas improvisadas com tecidos para levá-los até uma ambulância. No sábado, uma mãe e um bebê de 9 meses também foram resgatados. Ao todo, nesse final de semana, 33 pessoas foram encontradas com vida. Entretanto, de acordo com um site colaborativo, pelo menos 46 mil pessoas seguem desaparecidas.
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2: O presidente Lula e o ministro da Fazenda, Dario Durigan, anunciam nesta segunda-feira o Desenrola Adimplentes. O novo programa mira pessoas que estão com as contas em dia, mas que têm dificuldade para conseguir empréstimos e enfrentam altas taxas de juros. O ministro da Fazenda antecipou, em entrevistas anteriores, que a linha de crédito vai beneficiar trabalhadores informais.
3: O informal no país, ele não tem uma renda fixa por mês, então ele não tem um salário recorrente, ele não tem uma loja em que ele tem um histórico de recorrência de recebimento, ele tem que ir lá ganhar o seu dia a dia de maneira muito pontual, de maneira muito errática. E ele é quem mais toma juros caros no país.
2: A nova linha de crédito faz parte do novo Desenrola Brasil, lançado em maio. O foco da primeira rodada foi a renegociação de dívidas para quem ganha até R$ 8.105. São oferecidas taxas de juros de até 1,99% ao mês para quitar dívidas de cartão de crédito, cheque especial e crédito pessoal. Também poderá ser usado o saldo do FGTS para pagar parte da dívida. Para o ministro Dario Durigan, é justo que o bom pagador receba incentivos. Segundo ele, é hora de aproveitar a oportunidade para renegociar.
3: Nós vamos organizar as contas das pessoas, ajudar o sistema financeiro, aqui é ganha-ganha, para que a gente volte a pagar a dívida. O principal aspecto que o setor financeiro aponta para o governo no debate público do custo alto do dinheiro, no cartão de crédito, cheque especial, é o inadimplemento. Então, quanto mais gente inadimplente, mais pagamento cruzado de quem tem que pagar. Então, nós estamos diminuindo a inadimplência para que esses juros volte a ficar num patamar mais razoável.
2: O anúncio do Desenrola Adimplentes acontece em cerimônia às 9h30 da amanhã no Palácio do Planalto, em Brasília.
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4: A Venezuela enfrenta uma crise humanitária após uma série de terremotos que atingiram o país nos últimos dias. O número de mortos já ultrapassa 1.700 e mais de 15 mil pessoas estão desabrigadas, conforme as últimas atualizações das autoridades chavistas. A capital Caracas foi novamente sacudida por um novo tremor de magnitude 4,6 hoje, intensificando o drama da população. As buscas por sobreviventes entram em um período crítico, com bombeiros correndo contra o tempo, embora as chances de encontrar pessoas com vida diminuam significativamente após as primeiras 72 horas. Equipes de resgate internacionais e ajuda humanitária de diversos países, incluindo o Brasil, estão mobilizadas para auxiliar nas operações e na recuperação da infraestrutura. A situação é de desespero para muitas famílias que lideram a busca por corpos e se revoltam com a falta de recursos do Estado para lidar com a tragédia. Mais de 740 mil venezuelanos vivem hoje no Brasil e muitos acompanham com angústia a situação de amigos e parentes que ainda estão no país vizinho.
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4: O Irã anunciou o cancelamento de negociações técnicas agendadas com os Estados Unidos, citando recentes ações

0: incidentes a embarcações, levantando preocupações sobre a segurança da navegação. Jornais italianos, como o La Repubblica, dedicam suas manchetes à cobertura ao vivo do conflito Irã-Estados Unidos-Israel e aos bastidores das negociações em Doha. Em nova escalada, o Irã teria atacado aliados dos Estados Unidos e ameaçado travar negociações. Este cenário impulsiona o aumento dos investimentos em energia, com fundos soberanos e bancos centrais reestruturando seus portfólios em busca de resiliência.
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4: 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A saudade dói. Ela é a única dor que não tem remédio que a faça parar de doer. Ela tem cheiro, tem voz, tem nome e sobrenome. A saudade arde no peito. Queima feito fogueira em brasa e deixa um buraco enorme no coração de quem sente.

0: 8:24.
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3: Estamos de volta e agora vamos falar de esporte aqui no Jornal Rádio News.
4: E o massagista Serginho da Seleção Brasileira tem no currículo trabalhos com grandes personagens do esporte como José Roberto Guimarães, Luiz Felipe Scolari, Abel Ferreira e Vanderlei Luxemburgo. Em sua terceira Copa do Mundo, ele ganhou a oportunidade de trabalhar com Carlo Ancelotti e mais uma função, a de organizar os chicletes do treinador italiano. Desde a Copa do Mundo de 2002, a FIFA não permite que os treinadores fumem à beira do campo. Por conta da proibição, Ancelotti tenta driblar à vontade pelo cigarro com chicletes.
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4: E a bola usada na partida das quartas de final da Copa do Mundo de 1986 entre Argentina e Inglaterra, que ficou famosa pelo gol de Diego Maradona, será leiloada com um lance inicial de $2,5 milhões, equivalente a R$13 milhões. O item que os leiloeiros descrevem como o santo graal dos colecionadores pode atingir um preço comparável aos $9,2 milhões pagos em 2022 pela camisa usada por Maradona naquela mesma partida, segundo a Casa de Leilões. Segundo o especialista, não há itens diretamente comparáveis para estimar quanto a bola poderia alcançar no leilão.
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4: E os Estados Unidos avaliam apresentar uma candidatura para sediar a Copa do Mundo masculina de 2038, segundo a BBC. A sinalização foi feita por André Giuliani, diretor executivo da Força-Tarefa da Casa Branca para a Copa do Mundo. Ele disse à BBC que o país teria capacidade de organizar o torneio mesmo se a FIFA ampliar o número de seleções para 64. Giuliani afirmou que a prioridade agora é concluir a edição de 2026 e que eventual candidatura fica para depois.
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5: A Europa enfrenta uma onda de calor extremo, com a Itália sendo particularmente afetada. 22 cidades italianas foram colocadas em alerta vermelho, com o Corriere della Sera acompanhando em tempo real o avanço do calor e seus impactos. Serviços de saúde e a logística urbana estão sobrecarregados devido às altas temperaturas. Especialistas alertam que o aquecimento global não é um fenômeno linear, mas um sistema de pressão acumulada que rompe limiares, desmistificando a ideia de que antigamente também fazia calor assim. A situação é tão crítica que autocisternas estão distribuindo água para refrescar a população.

0: Em países como a Polônia, também atingida pela onda de calor. Além do calor, a escassez de água já gera conflitos, como o relatado entre agricultores de Lombardia e Piemonte, que se acusam mutuamente de desviar a irrigação durante a estiagem. A previsão é de temperaturas recordes em toda a Itália até quarta-feira, intensificando a preocupação das autoridades.
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2: Em 2026, o Fundo Nacional de Desenvolvimento Científico e Tecnológico prevê destinar mais de 17 bilhões de reais ao financiamento de projetos de pesquisa, desenvolvimento e inovação no Brasil. Apesar do volume inédito de recursos, a Confederação Nacional da Indústria, a CNI, defende a redução da burocracia para que esse dinheiro chegue às empresas com a agilidade necessária. Uma pesquisa da entidade mostra que 36% dos empresários industriais apontam o excesso de burocracia como principal obstáculo para acessar políticas públicas de incentivo à inovação. Para o presidente da CNI, Ricardo Alban, a burocracia para acessar instrumentos de fomento é um dos fatores que ampliam o custo Brasil, conjunto de entraves burocráticos, estruturais e econômicos que encarece a produção e a realização de negócios no país.
3: Devemos enfrentar as amarras estruturais que encarecem a produção do país. O Curso Brasil treina a capacidade de investimento das empresas, afasta o capital produtivo e aumenta os preços dos produtos e serviços consumidos pelos brasileiros.
2: O diretor de desenvolvimento industrial da CNI, Jefferson Gomes, também reforça a necessidade da simplificação do acesso aos incentivos, preservando a continuidade dos investimentos públicos em inovação. Segundo ele, a previsibilidade desses recursos é essencial para que empresas e pesquisadores possam planejar projetos de longo prazo.
4: É fundamental que o Fundo Nacional de Desenvolvimento Científico e Tecnológico seja mantido ao longo do tempo, para que a gente possa aumentar a complexidade de produtos e assim podemos ter uma indústria mais forte, com produtos com maior valor agregado.
2: Para reverter esse cenário, a CNI propõe uma desburocratização radical nas linhas de financiamento e a modernização dos processos de instituições como o BNDES, a FINEP e as agências estaduais de fomento. O objetivo é destravar o dinheiro já disponível, mas que permanecem represados em longos trâmites administrativos, especialmente para startups e micro e pequenas empresas. A entidade também propõe a substituição dos editais tradicionais por modelos de fluxo contínuo, permitindo que projetos sejam apresentados e analisados de forma permanente, sem depender da abertura de chamadas específicas.
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2: O próximo presidente eleito em outubro deverá assumir um cenário fiscal desafiador, marcado por déficits primários recorrentes, dificuldades para cumprir as metas do arcabouço fiscal e trajetória crescente da dívida pública. Esse é o diagnóstico apresentado no relatório de acompanhamento fiscal de junho, divulgado pela Instituição Fiscal Independente, a IFE, órgão vinculado ao Senado Federal. O levantamento projeta crescimento do PIB de 2% em 2026 e de 1,8% em 2027. Nos anos seguintes, a economia deve avançar em média 2,3% ao ano. Para a inflação, a IFE estima índice de 5% em 2026, 4% em 2027 e 3,5% em 2028, com convergência para o centro da meta nos anos posteriores, quando a inflação deverá se estabilizar em torno de 3% ao ano. Os juros reais também devem permanecer elevados. A expectativa é que a taxa básica Selic recue de 14% ao ano em 2026 para 12%. Em 2027, alcançando um patamar próximo de 8% no médio prazo. Pelas projeções da IFE, as receitas primárias líquidas devem corresponder a 18,9% do PIB em 2026 e a 18,7% em 2027, recuando gradualmente para cerca de 18,3% do PIB ao longo do horizonte analisado. Já as despesas primárias devem passar de 19,2% do PIB em 2026 para 19,3% em 2027, atingindo 19,9% em 2032 e se estabilizando em torno de 19,4% do PIB nos anos seguintes. As estimativas da IFE divergem das projeções apresentadas no Projeto de Lei de Diretrizes Orçamentárias de 2027, em tramitação no Congresso Nacional. O relatório aponta a continuidade dos déficits primários efetivos e projeta aumento persistente da relação entre a dívida pública bruta e o PIB entre 2026 e 2036. Segundo a IFE, seria necessário gerar um superávit primário de 2,1% do PIB por ano para estabilizar a relação entre a dívida e o PIB. Partindo de um endividamento bruto de 80,1% do PIB registrado em abril de 2026, a instituição projeta que esse indicador alcance 82,5%
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5: Essas foram as últimas de hoje do jornal Rádio News. Voltaremos na próxima edição. Fique ligado.
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1: Quando eu partir, não temas a minha memória. 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
3: Oito e trinta e cinco.
4: Bom dia.
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Olá, amigos, que Deus abençoe grandiosamente a todos. Está no ar o programa A Bênção de Deus no Seu Lar, com seu amigo Elton Araújo. E a mensagem de hoje nós iremos estudar o Salmo de número 5. É uma oração matinal que clama a Deus por direção, proteção e justiça. Essa série de mensagens que nós estamos realizando, estudando o livro de Salmos, com certeza irá aperfeiçoar a nossa fé. São 150 salmos. Hoje nós iremos estudar o de número 5. Eu tenho certeza que Deus irá falar tremendamente aos nossos corações, tá bom? E não esqueça, faça o compartilhamento desse programa com seus contatos, para que outras pessoas também possam ser abençoadas através dessa programação. Só que antes de entrarmos com o ensinamento da palavra de Deus, nós iremos escutar um lindo musical. Vamos ao musical.

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Hoje nós iremos estudar o Salmo de número 5. O Salmo de número 5 nos traz revelações fortes. O Salmo 5 foi escrito por Davi. Na realidade, é uma oração matinal que clama a Deus por direção, proteção e justiça. Todos nós temos que ter o hábito da oração, porque através da oração nós iremos obter respostas que nós precisamos para as nossas vidas. Esse salmo nos ensina sobre a importância de começar o dia buscando a Deus. No versículo 3 do Salmo 5 diz o seguinte: pela manhã ouvirás a minha voz, ó Senhor. Pela manhã me apresentarei a ti e vigiarei. Davi, ele mostra a importância de apresentar a Deus logo cedo os pensamentos, as necessidades, aquilo que precisa no dia a dia. Sendo assim, querido ouvinte, ao acordar, antes de começar a correria do dia a dia, tenha o seu devocional com Deus. Converse com Deus. Apresente a Deus o seu dia. Peça ao Senhor sabedoria para administrar cada situação que possa surgir, cada obstáculo, cada adversidade que possa aparecer no seu caminho. Aliás, a Bíblia Sagrada nos ensina também em Mateus capítulo 6, versículo 33, o seguinte: mas buscai primeiro o reino de Deus e a sua justiça, e todas essas coisas vos serão acrescentadas. O texto está falando o seguinte: colocar Deus em primeiro lugar, porque as demais coisas que nós precisamos, que nós necessitamos, será acrescentada. Ou seja, Deus nos dará o suporte para que possamos conquistar aquilo que nós desejamos, aquilo que nós queremos. Sendo assim, coloque Deus em primeiro lugar. Acordou cedo? Primeira coisa que você tem que fazer é uma oração. Não saia da correria do dia a dia sem orar. Está se deslocando para o seu trabalho? Antes de sair de casa, entrou no seu carro, no ônibus, seja lá o que for, conversa com Deus, fala: Senhor, eu estou indo para o meu trabalho. Que venha a ser um dia abençoado. Talvez você esteja indo para o seu trabalho à força, talvez você já criou um complexo do seu trabalho, um trauma do seu trabalho. Conversa com Deus, porque não é dali que vem a sua fonte de renda, não é dali que você paga as suas contas. Conversa com Deus, fala: Senhor, eu preciso ter amor para com o meu trabalho, eu preciso gostar do meu trabalho. Lógico, se o seu trabalho é algo lícito, né? Se for algo ilícito, você tem que procurar um outro emprego. Então comece a buscar a Deus, porque às vezes você está chateado com o emprego e às vezes é alguma situação espiritual para fazer você perder o emprego e às vezes deixar de honrar os seus compromissos em casa. Então peça a Deus sabedoria, discernimento. Por isso que esta oração matinal, essa oração no início do dia é muito bom. Porque às vezes você está indo para o trabalho, alguém pode te fechar no trânsito, pode acontecer um acidente, uma confusão, uma coisa e outra. Você já orou, então você está blindado, você está cercado, os anjos do Senhor estão ao seu lado. Então até mesmo se acontecer algum contratempo, na hora o Espírito Santo vai te dar o domínio próprio e você não irá tomar nenhuma decisão precipitada. Então o Salmo de número 5, nós podemos observar que o salmista ele já expressa sobre a importância de buscar a Deus no início do dia. Ou seja, devemos começar o dia buscando a Deus. Mas o Salmo 5 também traz outras orientações, traz outros ensinamentos. É tanto que no versículo 4 fala o seguinte: porque tu não és um Deus que tem prazer na iniquidade, nem contigo habita o mal. Aqui nós podemos observar que Davi reconhece que Deus ele é santo e justo. Deus não tem prazer na iniquidade, Deus não tem prazer no pecado. Sendo assim, você não pode ter prazer em ter uma vida de pecado. Caso, querido ouvinte, você esteja em uma vida de pecado, peça a Deus sabedoria. Senhor, Deus não tem prazer na iniquidade, Deus não tem prazer no pecado. Sendo assim, você não pode ter prazer em ter uma vida de pecado. Caso, querido ouvinte, você esteja em uma vida de pecado,
Peça a Deus sabedoria. Senhor, eu preciso de sabedoria, eu preciso vencer o pecado, eu preciso do domínio próprio, porque o Senhor não tem prazer na iniquidade. E o Senhor também não gosta do mal, o mal não habita no Senhor. Sendo assim, o mal também não pode habitar em você. Você não pode ser uma pessoa má, aquela pessoa que maquina algo contra alguém, aquela pessoa que mente com o nome de alguém, aquela pessoa que prejudica alguém, não de forma alguma. Pelo contrário, você precisa ser uma pessoa boa, uma pessoa bondosa. Por isso que a Bíblia nos ensina sobre a importância de buscarmos ao Senhor. Mas nós sabemos que nós vivemos em uma sociedade em que as pessoas tentam normalizar o pecado, mas Deus continua sendo santo e requer santidade do seu povo. Por mais que a sociedade queira normalizar o pecado nunca será aceito por Deus. Deus, ele aborrece o pecado. Ele ama o pecador, mas ele aborrece o pecado. Então, sendo assim, aquilo que possa estar em nossas vidas, que Deus não concorda, nós precisamos jogar fora. Não se esqueça, vivemos em uma sociedade em que as pessoas tentam normalizar o pecado, mas Deus continua santo e requer santidade de seu povo. É tanto que em 1 Pedro, capítulo 1, versículo 16, o texto fala o seguinte: sede santos, porque eu sou santo. O que é santo? Santo quer dizer separado, é você ser separado daquilo que Deus condena. Não está falando que você vai ser perfeito, não, não é isso. Está falando para você se separar daquilo que Deus condena. Quando você se separa daquilo que Deus condena, daquilo que é errado, daquilo que é pecado, aí sim, você, aos olhos de Deus, está sendo uma pessoa santa, uma pessoa separada. Não é uma pessoa perfeita, certo? Então, aqui no Salmo de número 5, nós podemos observar que também traz essas orientações para nós. Vamos ver o que fala no versículo de número 7. Mas eu entrarei em tua casa pela grandeza da tua benignidade, e em teu temor me inclinarei para o teu santo templo. Davi sabia que ele não estava na presença de Deus por um mérito próprio. Ele estava na presença de Deus, ele reconhecia isso, pela misericórdia divina. Ou seja, a misericórdia de Deus nos permite entrar na sua presença. Não é por merecimento, porque se fosse pelo merecimento, nenhum de nós ganharíamos a salvação, certo? Então Davi, ele sabia isso, que a forma dele entrar na presença de Deus era por causa da misericórdia de Deus. Nossa comunhão com Deus não depende da nossa perfeição, mas da graça do Senhor, da misericórdia do Senhor, que é estendida sobre a nossa vida. Então, aqui no versículo 7 do Salmo 5, nós podemos observar mais esse ensinamento que o Salmo traz para as nossas vidas. No versículo de número 8, olha o que está escrito: Senhor, guia-me na tua justiça, por causa dos meus inimigos. Aplana diante de mim o teu caminho. Precisamos da direção de Deus diariamente. Davi reconhece da sua necessidade. Davi reconhece que precisa de orientação. É tanto que ele fala: Senhor, guia-me na tua justiça, por causa dos meus inimigos. Ou seja, Davi sabia que os inimigos existiam e que se ele desse um passo em falso, se ele agisse da forma errada, o inimigo iria, de uma certa forma, agir na vida dele, iria prejudicá-lo, iria destruí-lo. Então ele clamava ao Senhor: Senhor, guia-me. Todos os dias, querido ouvinte, todos os dias,

Nós enfrentamos decisões e desafios. Todos nós, no dia a dia, nos deparamos com isso. Situações, coisas que temos que resolver, caminhos que nós temos que trilhar. Agora entendo uma coisa, sem a direção divina, podemos errar o caminho. E se nós errarmos o caminho, nós poderemos ir em direção à perdição. Olha o que está escrito em Provérbios, capítulo 3, versículo de número 6. Reconhece-o em todos os teus caminhos, e ele endireitará as tuas veredas. Eu acho esse provérbios lindo. Aqui já começa falando. Reconhece-o em todos os teus caminhos. Como assim? A nossa vida tem vários caminhos. Tem um caminho que envolve o casamento, tem um caminho que envolve a saúde, tem um caminho que envolve a vida financeira, a vida espiritual, conjugal, sentimental, profissional, familiar e assim sucessivamente. O texto fala, reconhece-o em todos os teus caminhos. Ou seja, cada departamento da sua vida, Deus precisa estar ali como o Senhor daquele caminho. E aí o texto finaliza falando, e ele endireitará as tuas veredas. Veredas está se referindo às nossas vidas. Deus vai endireitar. Por quê? Aquilo que está fora do correto, a pessoa começa a fazer da forma certa. A pessoa começa a fazer da forma que verdadeiramente o Senhor se agrada. Por isso que Deus vem e endireita o caminho da pessoa, a vida da pessoa, o casamento da pessoa, a saúde da pessoa, a vida financeira da pessoa, a vida espiritual da pessoa. Já no Salmo 5, versículo 12, o salmista falou o seguinte, porque tu, Senhor, abençoas o justo, tu o cercarás da tua benevolência como um escudo. A imagem aqui do escudo mostra a proteção de Deus sobre os que confiam nele. Mesmo em um mundo inseguro, podemos viver debaixo da proteção divina. É tanto que em Isaías 54, versículo de número 17, fala, toda ferramenta preparada contra ti não prosperará. Ou seja, é uma herança para quem é servo do Senhor. Então, quando a pessoa busca ao Senhor, coloca Deus em primeiro lugar, entrega sua vida verdadeiramente ao Senhor, ela está dentro do campo de proteção divina. Então, Deus tem o compromisso de abençoar esta pessoa. E quando fala sobre a benevolência, o escudo do Senhor, mostra o que justamente a proteção divina sobre as nossas vidas, a proteção divina sobre a nossa fé. Precisamos ter uma fé protegida, precisamos ter uma fé estruturada, porque se nós não tivermos a fé verdadeira, nós não iremos ganhar a salvação. O Salmo 5 nos traz ensinamentos valiosos para os dias atuais. E vamos fazer agora aqui um pequeno resumo desse Salmo 5, que vai muito mais além do que eu vou citar aqui. Primeiro, a oração deve ser prioridade. Não se esqueça disso. É tanto que 1 Tessalonicenses, capítulo 5, versículo 17, está escrito, orai sem cessar, ou seja, tenha uma vida de oração. Então, o Salmo 5 fala sobre a prioridade da oração diária. Um outro exemplo que nós podemos extrair, outra lição, é que o mundo, ele mesmo estando cheio de injustiça, Deus, ele pode mudar o cenário de qualquer pessoa que deseja uma mudança. O mundo continua cheio de injustiça, certo? Não esteja pensando que o mundo vai se converter a Cristo, que o mundo não vai se converter a Cristo. Várias pessoas dentro do mundo irão se converter a Cristo. Mas mesmo assim, o mundo, uma grande parte, irá escolher a injustiça. O Salmo fala sobre isso. Mas olha o que está escrito em Isaías capítulo 5, versículo 20. Ai dos que ao mal chamam bem e ao bem mal, que fazem da escuridade luz e da luz escuridade, e fazem do amargo doce e do doce amargo. O texto fala o quê? Ai dessas pessoas que escolhem o mundo. Ai dessas pessoas que escolhem a injustiça. O Salmo 5 também fala sobre a proteção verdadeira que vem do Senhor. Nunca se esqueça disso. Existe uma proteção verdadeira de Deus para a sua vida, para a sua casa, para a sua família.
busque a Ele da forma certa. Provérbios capítulo 18, versículo 10 fala: Torre forte é o nome do Senhor, para ela carrerá o justo e estará em alto retiro. Uma pequena correção: para ela correrá o justo e estará em alto retiro. Torre forte é o nome do Senhor, para ela correrá o justo e estará em alto retiro. Como assim? Proteção. O Senhor é a nossa proteção. Sendo assim, a mensagem central do Salmo 5 é o seguinte: quando buscamos a Deus, Ele nos guia, nos protege e nos dá segurança em meio a um mundo injusto. O Salmo 5 nos lembra que a melhor forma de começar o dia é na presença do Senhor. Olha que lições lindas, que lições valiosas que o Salmo 5 traz para as nossas vidas. Eu quero nesse momento fazer uma oração, eu quero clamar a Deus por todos. No próximo programa, se Deus quiser, nós iremos abordar o Salmo de número 6. Vamos orar? Vamos falar com Deus? Pai, em o nome do Teu Filho Jesus Cristo, eu entro na Tua presença em oração. Te apresento, meu Pai, todas essas pessoas, meu Deus, que estão participando desse momento espiritual. Estamos aprendendo com o Senhor. O Salmo 5 nos traz lições importantíssimas. Devemos começar o dia buscando ao Senhor. O Salmo nos mostra que o Senhor é santo e não se agrada do mal. A misericórdia de Deus, a misericórdia do Senhor, nos permite entrar na presença do Senhor. Pai, quantas lições esse Salmo traz para as nossas vidas. Precisamos da direção do Senhor diariamente. Precisamos que o Senhor nos conduza para que não venhamos nos corromper. Pai, eu vou usar a autoridade que o Senhor tem me dado e como ministro do Teu Evangelho, eu abençoo todas essas pessoas em nome de Jesus Cristo e eu repreendo toda e qualquer ação contrária. Eu falo mal, você não pode agir na vida dessas pessoas. Pega tudo o que é teu e saia em o nome de Jesus Cristo. Eu abençoo, meu Pai, a todos. Em nome do Senhor Jesus Cristo, para a Tua glória. Amém e glória a Deus. Tome posse da sua bênção em o nome do Senhor Jesus. Aquilo que o Espírito Santo ministrou, coloque em prática. Não esqueça, Jesus Cristo é o caminho, a verdade e a vida. Olha, querido ouvinte, nós estamos chegando ao fim do programa de hoje. No próximo programa, se Deus quiser, nós iremos estudar o Salmo de número 6, tá bom? Nós iremos, nesse momento, escutar um lindo musical. Preste atenção na letra do louvor. Com certeza, Deus irá ministrar ao seu coração, aos nossos corações, tá bom? Vamos ao musical e logo em seguida o programa finaliza por hoje. Deus abençoe a todos, em o nome de Jesus.

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0: 96.
1: Bom dia.
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1: 9:50.
2: Bom dia.
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2: Olá, senhoras e senhores, está entrando no ar essa terça-feira mais um The Music of Time, edição especial para você voltar no tempo, recordar as grandes emoções do passado e trazer de volta aqui para o presente. Sejam bem-vindos, bem-vindas. The Music of Time já está no ar.

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0: contra o tempo, embora as chances de encontrar pessoas com vida diminuam significativamente após as primeiras 72 horas. Equipes de resgate internacionais e ajuda humanitária de diversos países, incluindo o Brasil, estão mobilizadas para auxiliar nas operações e na recuperação da infraestrutura. A situação é de desespero para muitas famílias que lideram a busca por corpos e se revoltam com a falta de recursos do Estado para lidar com a tragédia. Mais de 740 mil venezuelanos vivem hoje no Brasil e muitos acompanham com angústia a situação de amigos e parentes que ainda estão no país vizinho.
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4: Previsão do tempo para terça-feira, 30 de junho de 2026. Região Norte. Em Boa Vista, Roraima, previsão de céu encoberto com pancadas de chuva isoladas. Temperatura mínima é de 25 e máxima de 32 graus. A umidade do ar é de 98 a 70%. Em Palmas, Tocantins, céu claro o dia todo. Temperatura mínima de 24 e a máxima de 34 graus. Umidade do ar varia de 80 a 30%. Você ouviu a previsão do tempo para terça-feira, 30 de junho de 2026.
5: Dez horas e 26 minutos.
6: Bom dia.
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0: Você está na melhor sintonia com o nosso The Music Coffee Time. A gente vai para um break e daqui a pouco tem mais. Não sai daí.
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2: O Irã anunciou o cancelamento de negociações técnicas agendadas com os Estados Unidos, citando recentes ações militares contra o país e o descumprimento de condições de um memorando de entendimento. Teherã exige acesso a seus ativos congelados no exterior antes de prosseguir com as discussões, em um cenário de crescente volatilidade geopolítica. A situação no Oriente Médio continua tensa, com o tráfego marítimo no Estreito de Hormuz permanecendo baixo após ataques recentes a embarcações, levantando preocupações sobre a segurança da navegação. Jornais italianos, como o La Repubblica, dedicam suas manchetes à cobertura ao vivo do conflito Irã-Estados Unidos-Israel e aos bastidores das negociações em Doha. Em nova escalada, o Irã teria atacado aliados dos Estados Unidos e ameaçado travar negociações. Este cenário impulsiona o aumento dos investimentos em energia, com fundos soberanos e bancos centrais reestruturando seus portfólios em busca de resiliência.
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3: Previsão do tempo para terça-feira, 30 de junho de 2026. Região Nordeste. Natal, no Rio Grande do Norte, amanhece com céu encoberto nesta terça-feira. Tem previsão de chuva. Temperatura mínima é de 23 e a máxima de 29 graus nas horas mais quentes do dia. A umidade do ar é de 95% a 60%. Porto Seguro, na Bahia. Comemora aniversário com céu encoberto com chuvisco. Temperatura mínima é de 20 e a máxima de 28 graus. A umidade relativa do ar é de 100 a 50%. Você ouviu a previsão do tempo para terça-feira, 30 de junho de 2026.
4: Certa! 10 horas e 45 minutos.
5: Bom dia.
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0: Oh, que bacana! The Music of Time, as grandes emoções da sua vida. A gente volta já, não sai daí.
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4: A Europa enfrenta uma onda de calor extremo, com a Itália sendo particularmente afetada. 22 cidades italianas foram colocadas em alerta vermelho, com o Corriere della Sera acompanhando em tempo real o avanço do calor e seus impactos. Serviços de saúde e a logística urbana estão sobrecarregados devido às altas temperaturas. Especialistas alertam que o aquecimento global não é um fenômeno linear, mas um sistema de pressão acumulada que rompe limiares, desmistificando a ideia de que antigamente também fazia calor assim. A situação é tão crítica que autocisternas estão distribuindo água para refrescar a população em países como a Polônia, também atingida pela onda de calor. Além do calor, a escassez de água já gera conflitos, como o relatado entre agricultores de Lombardia e Piemonte, que se acusam mutuamente de desviar a irrigação durante a estiagem. A previsão é de temperaturas recordes em toda a Itália até quarta-feira, intensificando a preocupação das autoridades.
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6: Tempo agora. Previsão do tempo para terça-feira, 30 de junho de 2026. Região Centro-Oeste. Em Goiânia, previsão de céu claro nesta terça-feira. Os termômetros da capital de Goiás marcam mínima de 15 e máxima de 30 graus. Umidade relativa do ar gira em torno de 80 a 35%. Campo Grande, Mato Grosso do Sul, tem céu encoberto. Temperatura mínima de 19 e máxima de 30 graus. A umidade relativa do ar vai de 80% a 40%. Você ouviu a previsão do tempo para terça-feira, 30 de junho de 2026.
7: 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Tempo agora!
8: Hora certa!
9: 11 horas e 5 minutos.
10: Bom dia.
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0: Você está sintonizado nos grandes sucessos do passado. A gente traz de volta para o presente aqui no The Music Coffee Time. A gente volta já. Depois do intervalo tem mais.
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5: A Venezuela enfrenta uma crise humanitária após uma série de terremotos que atingiram o país nos últimos dias. O número de mortos já ultrapassa 1.700 e mais de 15 mil pessoas estão desabrigadas, conforme as últimas atualizações das autoridades chavistas. A capital Caracas foi novamente sacudida por um novo tremor de magnitude 4,6 hoje, intensificando o drama da população. As buscas por sobreviventes entram em um período crítico, com bombeiros correndo contra o tempo, embora as chances de encontrar pessoas com vida diminuam significativamente após as primeiras 72 horas. Equipes de resgate internacionais e ajuda humanitária de diversos países, incluindo o Brasil, estão mobilizadas para auxiliar nas operações e na recuperação da infraestrutura. A situação é de desespero para muitas famílias que lideram a busca por corpos e se revoltam com a falta de recursos do Estado para lidar com a tragédia. Mais de 740 mil venezuelanos vivem hoje no Brasil e muitos acompanham com angústia a situação de amigos e parentes que ainda estão no país vizinho.
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6: Previsão do tempo para terça-feira, 30 de junho de 2026. Região Sudeste. Vitória, no Espírito Santo, amanhece com céu nublado. À tarde, o tempo abre. Os termômetros registram mínima de 18 e máxima de 26 graus. Umidade relativa do ar vai de 90% a 50%. Guarujá, em São Paulo, completa mais um ano com céu encoberto. Temperatura mínima de 18 graus. A máxima, 26. Umidade relativa do ar é de 100 a 70%. Você ouviu a previsão do tempo para terça-feira, 30 de junho de 2026.
4: 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Tempo agora!
7: Hora certa!
8: 11 horas e 22 minutos.
9: Bom dia.
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0: Eita, coisa boa! De volta com o nosso The Music Coffee Time. Então aumenta aí o volume. Estamos chegando de volta com os grandes clássicos pra você.
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0: Coffee Time, as grandes emoções da sua vida estão aqui. A gente volta já.
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4: O Irã anunciou o cancelamento de negociações técnicas agendadas com os Estados Unidos, citando recentes ações militares contra o país e o descumprimento de condições de um memorando de entendimento. Teherã exige acesso a seus ativos congelados no exterior antes de prosseguir com as discussões, em um cenário de crescente volatilidade geopolítica. A situação no Oriente Médio continua tensa, com o tráfego marítimo no Estreito de Hormuz permanecendo baixo após ataques recentes a embarcações, levantando preocupações sobre a segurança da navegação. Jornais italianos, como o La Repubblica, dedicam suas manchetes à cobertura ao vivo do conflito Irã-Estados Unidos-Israel e aos bastidores das negociações em Doha. Em nova escalada, o Irã teria atacado aliados dos Estados Unidos e ameaçado travar negociações. Este cenário impulsiona o aumento dos investimentos em energia, com fundos soberanos e bancos centrais reestruturando seus portfólios em busca de resiliência.
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6: Tempo agora.
7: Previsão do tempo para terça-feira, 30 de junho de 2026. Região Sul. Florianópolis, em Santa Catarina, tem previsão de céu encoberto com chuvisco. Os termômetros registram mínima de 15 e máxima de 18 graus. A umidade relativa do ar fica entre 100% e 80%. Porto Alegre, no Rio Grande do Sul, tem céu encoberto com previsão de pancadas de chuva isoladas à noite. O dia vai ser mais frio, com os termômetros registrando mínima de 8 e máxima de 15 graus. A umidade relativa do ar oscila entre 100% e 80%. Você ouviu a previsão do tempo para terça-feira, 30 de junho de 2026.
8: Tempo agora.
9: Hora certa.
10: 11 horas e 42 minutos.
11: Bom dia.
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0: Voltamos com The Music Coffee Time. As grandes emoções da sua vida.
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Muito bem, gente. Essas são as últimas de hoje aqui do The Meus Coffee Time. Obrigado pelo teu carinho, pela tua audiência. A gente volta amanhã na quarta-feira com mais edição especial do The Meus Coffee Time. O programa que faz você voltar no tempo e recordar as grandes emoções.

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1: O Brasil venceu o Japão por 2-1 em Houston e garantiu vaga nas oitavas de final da Copa do Mundo. A seleção saiu atrás no placar após um erro na saída de bola aproveitado por Kaisho Sano, mas reagiu no segundo tempo. Casimiro empatou de cabeça aos 11 minutos da etapa final e, quando a partida caminhava para a prorrogação, Gabriel Martinelli marcou o gol da vitória aos 50 minutos, após assistência de Bruno Guimarães. Apesar da classificação, o Brasil teve motivos para a preocupação. Lucas Paquetá deixou o campo mancando no intervalo, com dores na coxa, enquanto Casimiro também saiu lesionado na segunda etapa. A equipe, comandada por Carlo Ancelotti, agora aguarda o vencedor do confronto entre Noruega e Costa do Marfim para conhecer seu adversário nas oitavas de final da competição.
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2: O Irã anunciou o cancelamento de negociações técnicas agendadas com os Estados Unidos, citando recentes ações militares contra o país e o descumprimento de condições de um memorando de entendimento. Teherã exige acesso a seus ativos congelados no exterior antes de prosseguir com as discussões, em um cenário de crescente volatilidade geopolítica. A situação no Oriente Médio continua tensa, com o tráfego marítimo no Estreito de Hormuz permanecendo baixo após ataques recentes a embarcações, levantando preocupações sobre a segurança da navegação. Jornais italianos, como o La Repubblica, dedicam suas manchetes à cobertura ao vivo do conflito Irã-Estados Unidos-Israel e aos bastidores das negociações em Doha. Em nova escalada, o Irã teria atacado aliados dos Estados Unidos e ameaçado travar negociações. Este cenário impulsiona o aumento dos investimentos em energia, com fundos soberanos e bancos centrais reestruturando seus portfólios em busca de resiliência.
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1: Ian Diomandé evitou confirmar um possível acerto com o Paris Saint-Germain após a classificação da Costa do Marfim na Copa do Mundo. Questionado sobre as negociações, o atacante afirmou que está totalmente concentrado na seleção e deixou o assunto nas mãos de seus representantes. Tenho gente que está cuidando disso, respondeu o jogador, que vem sendo um dos grandes destaques do torneio. Além de falar sobre o futuro, Diomandé comentou a emocionante carta que escreveu para a irmã, dizendo estar orgulhoso da trajetória que construiu até aqui. Apesar das especulações sobre uma transferência para o futebol francês, o atacante reforçou que seu foco permanece na campanha da Costa do Marfim, que ainda sonha em avançar no Mundial.
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Tá no ar o Avenida Brasil. Eu sou Flávia Zomberg e já tô na sua companhia ao vivo, trazendo a alma da nossa MPB. É a música que conta história, que embala a vida e que representa o Brasil de norte a sul. 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Então fica comigo porque a viagem promete. 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

0: Encerramos esse bloco com chave de ouro, mas não sai daí. Logo voltamos com mais sucessos que marcaram época e que vão fazer você se emocionar e dançar. Avenida Brasil.
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5: Hora certa!
6: 15 horas e 29 minutos.
7: Boa tarde.
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0: voltamos ao ar! O Avenida Brasil não para e agora a trilha sonora continua com os maiores clássicos da MPB. Respira fundo, sente a vibe e acompanha cada sucesso com a gente.

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E assim encerramos mais uma edição do Avenida Brasil. Eu sou Flávia Zamberg, trazendo os clássicos da MPB que embalam nossas vidas. Respira fundo, sente a música e até a próxima, porque voltaremos na próxima edição com mais emoção e alegria. Avenida.

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2: Olá, tudo bem com você? Começa agora o Nitro Music aqui pela sua melhor rádio comigo, Bia Ipsen. A partir de agora você vai conferir as melhores aí do flashback, anos 70, 80, 90, 2000, relembrando as mais belas canções do passado por aqui, começar com esse flashback aqui.
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1: Muito bem, essa foi mais uma aqui do Nitro. Já já tem mais.
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7: 16 horas e 21 minutos.
8: Boa tarde.
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2: Independente do tempo que passe, vou sentir saudades eternas da sua presença, do seu carinho e do seu conforto. Que Deus te proteja e te guarde por toda a eternidade.

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5: 16:39.
6: Boa tarde.
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1: Obrigada pela companhia, obrigada pela sua audiência. A gente se encontra por aqui, tá bom? Um beijo pra você, fica com Deus, um grande abraço, tchau, tchau.
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saudade eterna. A saudade dói. Ela é a única dor que não tem remédio que a faça parar de doer. Ela tem cheiro, tem voz, tem nome. E sobrenome. A saudade arde no peito. Queima feito fogueira em brasa e deixa um buraco enorme no coração de quem sente.

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0: Entrando no ar aqui na sua rádio preferida, o nosso Nostalgia, o melhor do flashback nos anos 90. Você vai ouvir com a gente a partir de agora, aqui na sua rádio preferida. Nostalgia, comigo, Ricardo Oliveira. Aumenta o volume aí.
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0: Jota Quest!
1: Essa é Maria Gadu, gente. Muito legal, viu? Querida, muito obrigado por você vir, cara.
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0: Com essa sequência linda e maravilhosa, a gente encerra o nosso Nostalgia desta terça-feira. Obrigado aí pelo carinho, pela companhia, pela audiência. Você que esteve com a gente aí, valeu de verdade mesmo, tá? A gente se fala a qualquer momento. Sequência linda e maravilhosa, a gente encerra o nosso Nostalgia desta terça-feira. Obrigado aí pelo carinho, pela companhia, pela audiência. Você que esteve com a gente aí, valeu de verdade mesmo, tá? A gente se fala a qualquer momento. Tchau, tchau.
1: Alguém que mora no céu te mandou esse recado. Foi tão rápido e eu tive que partir, me fui tão cedo e nem pude me despedir de ti. Te deixei aí com uma saudade enorme dentro do peito e com vários questionamentos, perguntas que nunca terão uma resposta exata. Me desculpe por não me despedir, é que na verdade eu também não queria ir embora assim. Mas já havia chegado a minha hora. Então bati as minhas asas e retornei para a casa. Aqui já não existe mais dor e nem sofrimento. Aqui eu estou em paz, não sofro mais. E eu sinto a sua falta. Sei que você se pergunta isso, mas quero que saiba que mesmo de longe, eu estou com você e sempre vou te proteger. Eu estou tão feliz por essa sua força e quero que continue sempre assim, que nunca perca a sua fé e que nunca desista dos seus sonhos, pois você vai chegar longe. E aqui do céu eu sempre vou vibrar ao te ver realizar tudo aquilo que almeja.
2: Dezenove horas e 56 minutos.
3: Boa noite.

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2: A Europa enfrenta uma onda de calor extremo, com a Itália sendo particularmente afetada. 22 cidades italianas foram colocadas em alerta vermelho, com o Corriere della Sera acompanhando em tempo real o avanço do calor e seus impactos. Serviços de saúde e a logística urbana estão sobrecarregados devido às altas temperaturas. Especialistas alertam que o aquecimento global não é um fenômeno linear, mas um sistema de pressão acumulada que rompe limiares, desmistificando a ideia de que antigamente também fazia calor assim. A situação é tão crítica que autocisternas estão distribuindo água para refrescar a população em países como a Polônia, também atingida pela onda de calor. Além do calor, a escassez de água já gera conflitos, como o relatado entre agricultores de Lombardia e Piemonte, que se acusam mutuamente de desviar a irrigação durante a estiagem. A previsão é de temperaturas recordes em toda a Itália até quarta-feira, intensificando a preocupação das autoridades.
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4: Oito e três.
5: Boa noite.

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4: Estamos chegando com mais um Love Music, o melhor do romantismo chegando no seu rádio. Eu sou a Maria Lima e esse é o programa que faz você se apaixonar. Vem comigo, sejam bem-vindos.
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2: Esse foi mais um bloco do Love Music. Voltamos já.
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7: O Irã anunciou o cancelamento de negociações técnicas agendadas com os Estados Unidos, citando recentes ações militares contra o país e o descumprimento de condições de um memorando de entendimento. Teherã exige acesso a seus ativos congelados no exterior antes de prosseguir com as discussões, em um cenário de crescente volatilidade geopolítica. A situação no Oriente Médio continua tensa, com o tráfego marítimo no Estreito de Hormuz permanecendo baixo após ataques recentes a embarcações, levantando preocupações sobre a segurança da navegação. Jornais italianos, como o La Repubblica, dedicam suas manchetes à cobertura ao vivo do conflito Irã-Estados Unidos-Israel e aos bastidores das negociações em Doha. Em nova escalada, o Irã teria atacado aliados dos Estados Unidos e ameaçado travar negociações. Este cenário impulsiona o aumento dos investimentos em energia, com fundos soberanos e bancos centrais reestruturando seus portfólios em busca de resiliência.
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8: 8:27.
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2: Love Music de volta com as mais lindas canções.
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2: Esse bloco foi incrível. Já já tem mais Love Music.
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6: A Europa enfrenta uma onda de calor extremo, com a Itália sendo particularmente afetada. 22 cidades italianas foram colocadas em alerta vermelho, com o Corriere della Sera acompanhando em tempo real o avanço do calor e seus impactos. Serviços de saúde e a logística urbana estão sobrecarregados devido às altas temperaturas. Especialistas alertam que o aquecimento global não é um fenômeno linear, mas um sistema de pressão acumulada que rompe limiares, desmistificando a ideia de que antigamente também fazia calor assim. A situação é tão crítica que autocisternas estão distribuindo água para refrescar a população em países como a Polônia, também atingida pela onda de calor. Além do calor, a escassez de água já gera conflitos, como o relatado entre agricultores de Lombardia e Piemonte, que se acusam mutuamente de desviar a irrigação durante a estiagem. A previsão é de temperaturas recordes em toda a Itália até quarta-feira, intensificando a preocupação das autoridades.
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3: 8:47.
7: Boa noite.
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2: Love Music de volta no seu rádio. 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